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0: Parabéns, cooperativistas. 4 de julho, Dia Internacional do Cooperativismo.
1: 20 horas e 9 minutos.
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1: Amigo ouvinte, fique em paz onde estiver. 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

0: Que moda é essa, gente?
1: Você tá doido, menino?
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0: coisa ali, o cheiro, o que é aquilo ali?
1: Aquilo é um cavalo, homem.
0: Esse cavalo amarelo.
1: Vai estar na moda, hein, senhor?
0: Mas que moda, cavalo só tem bairro, rapaz.
1: A onda agora é o cavalo amarelo.
0: Mas então quer dizer que focinho de porco é tomada. Tô louco, então.

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2: Gente, essa música eu fiz pra uma pessoa muito especial.

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0: E aí, Thiaguinho?
1: Te falei, rapaz, tava na cara que era fake news.
2: Mais uma fake news, Fred Gustavo.

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2: Galera, deixa eu contar uma história pra vocês agora. E pra contar essa história, eu quero convidar um grande amigo nosso, Renato Albani!
3: Bruninho Davi!
2: Vamos aí! O ano era 1992, Serra de Maracaju. Nascia José Cláudio Benedito. Poucos sabiam, na verdade ninguém. 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

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Bora, doido!

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4: Oi, Zezé. Oi, Luciano.
5: Fala, Luciano.
4: Vamos cantar uma música junto?
5: Vambora, rapaz. Que música?
4: Essa aqui, ó.
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5: Caramba, essa música é maravilhosa, Alexandre. 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

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É amanhã, né? 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

0: تلوكو Valeu família, lindo demais.
1: Faz barulho pro JP aí, gente.
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5: Lucas, eu quero ver se você lembra dessa daqui, ó.

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1: Quem é que manda aqui nessa bodega, gente? O Brasil inteiro responde pra você, meu parceiro.
2: A gente assina
1: embaixo. Aumenta o som,

0: Essa é a mais pura verdade, né, Fred?
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0: professora Marília Mendonça! Linda demais!
1: Palmas pro meu príncipe!
0: Obrigada, pois Marília!
1: É, Deus abençoe sua vida,
0: grandiosa. Eu nem dormi a noite pensando na sua participação, viu?

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3: Oi, alô, bom dia. Estamos começando mais um programa Terra Sertaneja. Rádio Interativa FM 104.9, bom dia pra você. Olha só o galo aí chegando, ó. É isso aí, vamos levantando, moçada, tá começando mais um Terra Sertaneja. Bom dia. Hoje é dia 29, né? 29 de junho de 2026, é segunda-feira de novo, né? É segundo. Começamos aí mais uma semana e começamos também mais um dia. E que esse dia, essa semana, seja de muitas bênçãos e muitas alegrias para todos nós. Joãozinho e você, vamos juntos nesta manhã de segundona, né? Muita moda bonita pra você, agradecendo a sua presença, agradecendo a sua participação. 99997-1049, 99997-1049 é o telefone que você pode e que você deve participar com a gente, tá bom? Participe conosco. Um abraço lá pro nosso amigo Hilário, né? O Hilário participando com a gente já nesta manhã. Obrigado, viu, Hilário? Muito obrigado pela sua participação. Muito obrigado aí pela sua companhia. O Hilário, a dona Sueli, o Ivan, todas as manhãs acompanham o Terra Sertaneja. Muito bom dia. Olha, eu vou agradecendo a presença e a participação também da dona Cida. Deus abençoe a senhora também, tá bom, dona Cida? Grande abraço, bom dia. Muito obrigado por estar conosco, dona Cida e o Antônio, né? Antônio Polícia, lá na Central. Ligadinhos aí no programa Terra Sertaneja. Bom dia. Olha, eu mando bom dia também pro Paco Martins. Bom dia, Paco Martins. Toca o Pulo do Gato. Partiu Bela Vista. Boa viagem então para você, viu, Paco? Obrigado aí pela carona. Paco partindo Bela Vista aí pro Puxa do Calcário, não é isso? Um grande abraço ao nosso amigo Paco. Obrigado por essa companhia maravilhosa. Muito obrigado pela carona aí também, né? Um abraço especial, Paco. Bom dia para você. Então vamos começar o Terra Sertaneja assim, desse jeito então, né? O Pulo do Gato.

0: moda bonita aqui na programação do Terra Sertaneja. Olha só aí, o Silveira e Silveirinha, beija-flor das penas verdes. É isso aí, nós ouvimos. E nós ouvimos também o do Glacial, Morão da Porteira. E a primeiríssima, o Pulo do Gato, Tião Carreiro e Pardinho. Esta foi lá pro nosso amigo Faco Martins. É, Faco tá aí de viagem lá pra Bela Vista. Mas tá curtindo a nossa programação. Obrigado, Paco. Bom dia pra você.
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0: Olha a hora certinha, agora 5:12.
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0: É isso aí, vamos então agradecendo a presença, agradecendo a participação da moçada aí que está com a gente nesta manhã. Um abraço especial lá pro João Pires, o João Pires nos ouve todas as manhãs, né, João? Um abraço aí pro João Pires, um abraço, bom dia também pra professora Sônia, né? É a esposa aí ligadinha com a gente, bom dia sempre na escuta da rádio. Muito obrigado, João Pires, muito obrigado, professora Sônia, todas as manhãs aí ligadinhos com a gente. Obrigado pela audiência. E também na audiência, nos acompanhando e também participando do programa, a Genesi. Bom dia, Joãozinho. Toca Amor Sem Limite, Roberto Carlos. Ofereço pro meu amado Mauri. Oferece pro amado Mauri Grando. Obrigado pela participação, tá bom? Genesi, um abraço pra você. Obrigado pela audiência. Quem está com a gente também, um abraço lá pro Mauri Grando, né? Um abraço, Mauri Grando. Um abraço aí pra Genesi participando conosco. Também participando com a gente, a Célia Bugado, né? Célia Bugado Garcia, curtindo a nossa programação. Um abraço aí pra Célia. Um abraço, bom dia também. Um abraço, bom dia também pro Rafael, né? Pra Stephanie, todos os dias ligadinhos com a gente. Ela quer oração pela família, tá bom? Vamos tocar pra você também, tá bom? Um abraço especial, Célia, Rafael e Stephanie. E quem está com a gente também, ligadinha todas as manhãs, né? É a Solange. Um abraço, Solange Correia, ligadinha conosco aí. Um abraço muito especial, tá bom? Grande abraço, bom dia pra você.
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0: Muito obrigado, é nosso ouvinte diário, né? Ouvinte de todos os dias aí, o nosso programa. Um abraço, viu, Solange? Um abraço especial pra você, pro filhão também, né? Tá sempre com a gente, sempre acompanhando a gente também. Aquele abraço, é o Vinícius, né? Um abraço especial aí a vocês aí que sempre ouve, sempre curte a programação conosco. Aquele abraço muito especial.
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0: Olha a hora certinha, agora são 5h16. Bom, vamos para a sequência, vamos de música, né? Muita música boa aqui na nossa programação. Obrigado a você que nos ajuda a fazer a programação do Terra Sertaneja. Esta vai para o Mauri. Mauri Grando. Um abraço, Mauri. Abraço também a Genesi. Vou mandando um bom dia também lá para o Zeca Sense. Alô, Zeca, bom dia. Zeca Sense, dona Clarice. Todas as manhãs acompanhando a gente. Obrigado, hein? Obrigado pela audiência, pela companhia. Zeca, dona Clarice, ligadinhos com a gente. Bom dia.

Amor, Amor Sem Limite. O Roberto Carlos, da Genesi, pro Mauri Grando. O amado Mauri Grando. Obrigado, Genesi, pela sua participação. Obrigado pela sua audiência, pela sua companhia. Genesi de Dourados, né? Ligadinha com a gente. Bom dia. E vamos aí pra essa sequência maravilhosa. Sequência maravilhosa com mais uma música bonita. E agora sim com o Padre Zezinho. Oração pela família. Lá para Célia Bogado, pro Rafael Souza, para Stephanie. Muito bom dia para vocês aí que estão curtindo a programação com a gente. Bom dia.

0: Abençoa, Senhor. Abençoa, Senhor, as famílias. Obrigado pela participação da Célia Bogado, do Rafael, da Stephanie. Obrigado pela companhia, muito obrigado pela audiência. Agora são 5 horas e 25 minutos. É isso aí, ouvimos Padre Zezinho. Oração pela família.
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0: Muito bem, então 5h27 agora, 5h27. Olha só, o Neca lá do Clube da Bocha comunica que aos domingos, a partir do meio-dia, tem almoço com churrasco. Você pode reservar seu espeto de carne assada, solicitar sua marmita através dos telefones 992510241 ou 99635-9999. É o Clube da Bocha em Laguna Carapó. Prestigio. 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
0: Olha, deixa eu mandar um bom dia que estão ligadinhas com a gente lá na escola Judite dos Reis Espíndola. Estão lá a Márcia, a Cleonice, a Neuci e a Ereni. Um abraço especial a todas lá da escola, né? Da escola Judite dos Reis Espíndola. Grande abraço, bom dia. Alô, Marta, o Aldecir, a Raquel, o Joaquim, ligados com a gente também, curtindo a nossa programação. Bom dia. Solange, né? Solange Correia, o Vinícius, curtindo Terra Sertaneja nesta manhã. Aquele abraço muito especial.

0: Vamos atendendo a moçada que participa com a gente, né? Antes eu quero mandar um bom dia especial para a moçada que está curtindo a nossa programação lá em São Miguel do Oeste, lá em Santa Catarina. Um abraço especial lá pro Evelásio, é o meu amigo Evelásio, curtindo Terra Sertaneja na manhã. É um abraço, bom dia meu amigo Joãozinho. Chuva em São Miguel do Oeste, olha só. Lá em São Miguel do Oeste, Santa Catarina, muita chuva, né? Um abraço, Evelásio, um abraço a todos de São Miguel, que tem muita gente com a gente, muita gente curtindo a nossa programação lá em São Miguel do Oeste. Eu vou mandando um bom dia também para a dona Clarice, é isso aí, dona Clarice e também o Zeca Sense, né? Ligadinhos com a gente. Bom dia, Joãozinho, Deus abençoe seu dia, toca a música Vivo Amor com o padre Ezequiel Dalpozo. Tá bom, então daqui a pouquinho eu já toco pra senhora aí, tá bom? O padre Ezequiel, música bonita, hein? Uma versão, eu não sei se é uma versão ou é uma música do Alan Jackson, né? O Alan Jackson que ontem, não sei se foi ontem, foi essa semana aí. Alan Jackson, no sábado, se eu não me engano, o Alan Jackson fez o último show dele, né? Um show de despedida. Ele tem um problema de saúde, uma doença que vai degenerando, né, os músculos. Ele já, inclusive, eu vi parte do show lá pela televisão. Ele já não consegue andar muito bem, já tem dificuldades ao caminhar. Então, no sábado, acredito eu, não me lembro o dia, Alan Jackson fez o último show dele de despedida. E o padre Ezequiel fez essa versão aí da música Living on Love do Alan Jackson. É, ficou muito bonito, hein? Ficou bacana, ficou legal, gostei. Bora então de música, vamos atendendo a moçada que participa, né? Moçada que pede moda pra gente. Vamos agradecendo aí, já atendendo também. Mandar um bom dia lá pro Marcos. Bom dia, Marcos.
1: Joãozinho.
0: Oi, fala, Marcos.
1: Eu queria escutar aquela música Fuscão Preto.
0: Fuscão Preto.
1: Marcos, baterista.
0: Beleza, Marcos, baterista, ligado com a gente. Vamos então aí pro Fuscão Preto. Abrindo mais uma sequência nesta segundona, né? Nesta segunda-feira. Abraço muito especial pro Marcos. Dona Clarice, Zeca Sense. Daqui a pouquinho tem Padre Ezequiel no programa, viu? 5h32.

0: isso aí, Mococa, Mococa e Paraíso, Aquela Parede, música bonita para você na manhã. Nós ouvimos também o padre Ezequiel, né? Padre Ezequiel cantou lá para dona Clarice, e para dona Clarice ligada, que está ligadinha com a gente aí, Amor, Viva o Amor, com padre Ezequiel. E nós ouvimos também o Fuscão Preto, né? Fuscão Preto com o trio Parada Dura lá para o nosso ouvinte de todas as manhãs, né? O nosso amigo que tá ligadinho aí, tá curtindo o Terra Sertaneja na manhã, o Marcos, né? O Marcos baterista, curtindo a nossa programação. Obrigado, João Marcos. Obrigado pela participação.
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0: Muito bem, agora são 5 horas e 41 minutos.
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0: Muito bem, agora são 5 horas e 43 minutinhos, 5h43. Muito bom dia para você que acompanha a nossa programação. Obrigado pela companhia, obrigado pela audiência. Manda um abraço especial, bom dia lá pra moçada da Pastelaria Avenida, né? Um abraço aí pra Zélia. Bom dia, Joãozinho, tudo bem? Tudo bem, tudo tranquilo. Que todos nós, todos os ouvintes do seu programa, tenham uma ótima segunda-feira e uma semana abençoada. Muito obrigado. Amém, viu, Zélia? Obrigado pela companhia, tá bom? Estamos aqui na Pastelaria Avenida, ao som do seu programa sempre. Então, ontem foi o aniversário da nossa irmã Soninha. Oi, Soninha, parabéns, saúde, a saúde, amor e paz a ela. E hoje é também do Sebastião. Pessoa muito importante em minha vida, que ele continue sendo sempre muito abençoado, iluminado e continue sendo essa pessoa única, dispensando comentários. Toca para nós, César e Paulinho, Amor Além da Vida. Beleza! Um abraço especial então para a Soninha, né? Aniversariante de ontem. Mandar um abraço também para dona Maria. Dona Maria ali, a mãe do Theo, né? Dona Maria também fez aniversário ontem. Parabéns então para dona Maria, também para o Sebastião, que faz aniversário hoje, e a Soninha, que faz

Fez aniversário ontem também, né? Parabéns, felicidades, muitos anos de vida. Abraço especial aí pro Sebastião, né? E vamos tocar os parabéns aí pra eles no momento do aniversariante, então, viu? Vamos tocar os parabéns aí pra eles. Daqui a pouquinho mais, tá bom? E Amor Além da Vida daqui a pouquinho com César e Paulinho. E vamos tocar os parabéns aí pra eles no momento do aniversariante, então, viu? Vamos tocar os parabéns aí pra eles. Daqui a pouquinho mais, tá bom? E Amor Além da Vida daqui a pouquinho com César e Paulinho. Eu vou mandar um abraço especial lá pro Eduardo de Oliveira. É, esse é o Eduardo ligado com a gente, curtindo a nossa programação. Um abraço, Eduardo. É, o Eduardo de Oliveira curtindo o programa com a gente, o Eduardo. Também a Thaís, né? É, a Thaís, o Eduardo. Manda um abraço também lá pra Dona Zena e pro Russo, né? É, que estão ligadinhos com a gente aí. Aquele abraço especial pra Dona Zena, pro Russo, também pro Eduardo de Oliveira e pra Thaís. Todos os dias ligadinhos com a gente. Bom dia.

0: É isso aí, Eduardo. O Eduardo na estrada aí, mas curtindo aí a programação com a gente, né? Abraço, Eduardo. Bom dia pra você.
1: Aí do João.
0: Opa, fala, Eduardo.
1: Toca uma música aí pra nós.
0: Mas é
1: prazer
0: pra já.
1: Fazendeiro.
0: Prazer, mexer, fazendeiro. Beleza, vamos trabalhar, moço. É, no estradão aí, mais ligado aí, dando-nos uma carona aí, né, Eduardo? Um abraço especial pra você, bom dia, obrigado por estar acompanhando Terra Sertaneja na manhã. É, o Eduardo de Oliveira e também a família, né, a Thaís, todos ligadinhos com a gente. Manda um abraço lá pro Luciano Rossini. É, o Luciano Rossini também curtindo o programa conosco. Um abraço, viu, Luciano? Luciana, Juliana, todas as manhãs aí curtindo a nossa programação. Bom dia. É isso então, vamos então atender, vamos começando atendendo então a Zélia, né? Que pediu aí César e Paulinho, Amor Além da Vida. E daqui a pouquinho tem prazer de fazendeiro lá para Eduardo de Oliveira, é na estrada, curtindo a nossa programação. Aquele abraço muito especial. Bora de moda então, César e Paulinho, Amor Além da Vida.
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Com Deli Delinha, foi lá para o Eduardo de Oliveira. Obrigado, Eduardo, pela participação. Aí nós ouvimos também o César e Paulinho, Amor, Amor Além da Vida. Essa foi lá para a Zélia. Abraço, viu, Zélia? Obrigado pela audiência. É, a Zélia está aí com o namorado, né, de aniversário, o professor Sebastião. Grande abraço, parabéns ao Sebastião. Parabéns também à Soninha, né? Fez aniversário ontem. Muitas felicidades, muitos anos de vida. E daqui a pouquinho vamos cantar os parabéns para eles aí, né? Beleza? Grande abraço aí ao Sebastião, a professora, a Soninha, né? Tá ligadinha com a gente, curtindo aí a nossa programação.

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1: Muito bem, vamos, agora são 5 horas e 55 minutinhos, 5h55. Vamos aí já nos preparando então para a reflexão do Evangelho com o padre Flávio Alencar, né? Vamos aí com a reflexão do Evangelho. Daqui a pouquinho a gente vai voltar, né, na segunda parte do Terra Sertaneja, com muita música bonita para você nesta manhã, tá bom? Um abraço especial para você que ouve e curte a programação conosco. Aquele abraço especial para você que sempre acompanha o Terra Sertaneja na manhã. É isso, vamos mandar um abraço especial então lá pro Joaquim. É isso aí, o Joaquim tá curtindo o programa com a gente. Um abraço especial para você, viu, Joaquim? Obrigado pela audiência, obrigado pela companhia, muito obrigado pela sua participação aqui no Terra Sertaneja.
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1: 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É, ele disse, bom dia, João, beleza, beleza, Joaquim. Tá tudo certinho, tudo certinho.
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1: 5 horas e 56 minutos.

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1: Olá, ouvintes da Rádio Interativa FM. Lhe desejo paz e bem. Aqui é o Padre Flávio. Estamos meditando o Evangelho de cada dia. Hoje, segunda-feira, dia 29 de junho, dentro da 13ª semana do tempo comum. O Evangelho é segundo São Mateus, no seu capítulo 8, versículos de 18 a 22. Naquele tempo, vendo uma multidão ao seu redor, Jesus mandou passar para outra margem do lago. Então, o mestre da lei aproximou-se e disse: Mestre, eu te seguirei aonde quer que tu vás. Jesus lhe respondeu: As raposas têm suas tocas e as aves dos céus têm seus ninhos, mas o Filho do Homem não tem onde reclinar a cabeça. Um outro dos discípulos disse a Jesus: Senhor, permite-me que primeiro eu vá sepultar meu pai. Mas Jesus lhe respondeu: Segue-me e deixe que os mortos sepultem os seus mortos. Palavra da salvação. Queridos ouvintes, após a narração do primeiro ciclo de milagres, Mateus descreve algumas instruções deixadas pelo mestre a quem pretende segui-lo. Inicia por mostrar que o discipulado não é tarefa fácil, nem pode ser encarado com superficialidade. A primeira condição para segui-lo é estar disposto a aceitar sua absoluta pobreza e a dureza de sua vida itinerante. A segunda condição está diretamente relacionada à primeira e consiste em deixar tudo para trás, ou seja, ter o reino de Deus como única preocupação pessoal acima de qualquer outro bem ou valor terreno. Jesus não está dizendo que os mortos não precisam ser enterrados. Essa é, inclusive, uma das obras de misericórdia.

misericórdia corporais. Está enfatizando que, para segui-lo, devemos assumir plenamente o seu projeto de vida, deixando para trás tudo o que conduz à morte. Que Deus te abençoe e que você siga sempre em frente, tendo Cristo como seu guia.

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Oi, agora são 6:02. Estamos de volta, né? Estamos de volta aí com a programação do Terra Sertaneja nesta manhã de segunda-feira. Segunda-feira de novo. Hoje 29 de junho de 2026. Bom dia para você que está ligadinho comigo desde as 5 horas da manhã. Muito obrigado por esta maravilhosa audiência. Para você que está chegando agora, seja bem-vindo, seja bem-vinda. Vamos juntos com muita moda boa nesta segunda-feira. Joãozinho e você, vamos juntos da manhã? 99997-1049, 99997-1049, é o telefone que você pode e você deve participar. Participe conosco! Um abraço especial para você que acompanha a gente, um abraço lá pro Hélio Espíndola, lá de Dourados. Alô, Hélio, bom dia para você. Bom dia, João, feliz semana, Deus abençoe para você também, obrigado pela audiência, hein? Hélio Espíndola lá em Dourados, curtindo Terra Sertaneja. Olha, eu mando um bom dia também lá pro Vilso Gava. Alô, Vilso, obrigado pela audiência, hein? Vilso Gava ligadinho com a gente, ele quer ouvir Poeira da Estrada. Beleza, então, vamos tocar para você Poeira da Estrada, é o nosso amigo Vilso Gava pedindo aí, né? Um abraço muito especial pro Vilso, pra Salete, pro Marcelo Pesarico, também pra Jéssica, né? Pro Marcelo, pra Jéssica, pra toda a família aí. Vilso Gava, Salete, todos aí ligadinhos com a gente na manhã. Aquele abraço especial, bom dia. É Poeira da Estrada, né? Que o Vilso pediu, né? Vamos tocar pra você então já já, tá bom, Vilso? Grande abraço, bom dia, obrigado pela companhia. Seis horas, 3 minutos. É isso aí, nós acompanhamos juntos aí o padre Flávio Alencar e a reflexão do Evangelho do dia, né? Encerramos a primeira parte, a primeira hora do Terra Sertaneja. Ouvimos o padre Flávio Alencar refletindo aí o Evangelho de hoje. E vamos dando sequência na programação, tocar aí Poeira na Estrada pro Vilso Gava. Dá um abraço também lá pro Beto Espíndola e pra Edna Martins. É isso aí, lá na Central, né? Ligadinhos com a gente aí. Aquele abraço muito especial. Eles querem ouvir aí, bom dia, João. É o Beto e a Edna, né? Bom dia, João. Toca Adeus. Como que é? Adeus Aventura, né? Belmonte e Amaraí. Adeus Ventura. Vamos olhar aqui, vamos procurar, vamos achar aqui, tá bom? Obrigado pela audiência, hein? Obrigado pela companhia, obrigado pela participação. Adeus Ventura, eu acho que é isso, é? Vou tocar já já pra vocês aí, beleza? Bom dia, obrigado por estar sempre com a gente aí na programação aí do Terra Sertaneja. Falar o que quiser, eu vou deixar essa maluca. E a moda não aparece aqui, rapaz. Poeira na estrada.

Poeira da Estrada, daqui a pouquinho no programa Terra Sertaneja. Aí, agora sim, bora lá então, abrindo mais uma sequência aqui na programação do Terra Sertaneja, João Paulo e Daniel. Poeira na Estrada, lá pro nosso amigo Wilson Garro, obrigado Wilson, Salete, Marcelo, Jéssica. Alô Joaquim, bom dia João, beleza Joaquim, um abraço especial pra você meu irmão. 6 horas

0: Muito bem, agora são 6h12. É, ouvimos aí o Chico Amado e Xodó, Mudança. E também João Paulo e Daniel, Poeira na Estrada, lá pro Wilson Gava. Obrigado, viu, Wilson, pela participação. Obrigado pela audiência e nosso amigo Wilson Gava sempre com a gente nas manhãs. Agora sim achei Desventura com Belmonte Amaraí. Daqui a pouco eu toco então, tá bom? Beto Espíndola, Edna Martins, lá na Central, curtindo a programação conosco. Aquele abraço especial pra vocês aí, tá bom? Então daqui a pouquinho tem Desventura com Belmonte Amaraí aqui na nossa programação, tá bom? É só você aguardar um pouquinho aí, tá bom? Bom dia! 6h13.
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0: Muito bem, são 6h13, estamos aí com o Terra Sertaneja para você na manhã. 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
0: É isso aí, vamos então agradecendo. Agradecendo a sua presença, a sua participação conosco aqui na nossa programação. Um abraço especial para toda a moçada que ouve e curte o Terra Sertaneja na manhã. Alô, Marta! É, a Marta Solange, é, curtindo a programação com a gente. Um abraço aí para Marta, para o Aldecir, para Raquel, pro Joaquim. Alô, Joaquim! Abraço especial para você, viu, meu gurizinho? Um abraço, bom dia aí pro Joaquim, pra Marta, pro Aldecir e pra Raquel também. Bom dia! É isso, vamos agradecendo a presença e a participação também lá de Dourados, é do Ademar, Ademar Pneus. Bom dia para você, Ademar, obrigado, hein? Muito obrigado por estar com a gente, Ademar Pneus, lá de Dourados, curtindo Terra Sertaneja. Olha, eu quero mandar um bom dia também pro Valcir e pro Tonhão, viu? Valcir e Tonhão ligados com a gente aí, curtindo a nossa programação. Daqui a pouquinho tem moda para vocês aí, né, meninos? Daqui a pouquinho vamos ouvir o áudio deles aí, beleza? Mais uma participação do Valcir e do Tonhão. Um abraço muito especial para vocês que estão curtindo a programação com a gente. Você que está comigo na live e no Facebook, vai mandando seu alô, vai mandando seu bom dia, vai compartilhando com os amigos também, tá bom? Para nós irmos mais longe com a programação do Terra Sertaneja. 5h16. Vamos então para o apoio cultural. Eu volto já já. Volto atendendo essa moçada que participa com a gente da manhã. Bom dia para você.
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3: Muito bem, de volta então, 6:21, 6:21. Vamos agradecendo então a presença, né? A participação dessa moçada. Um abraço lá pro Antoninho Zadroski. É, Antoninho Zadroski curtindo o programa com a gente. Um abraço, viu, Antoninho? Obrigado pela companhia, obrigado pela audiência. Antoninho Zadroski e também a Sandra, né? A Sandra também nos ouve na manhã. Aquele abraço muito especial, muito bom dia. É o Tonhão e o Valcir, quero ouvir então, Menina da Aldeia. Daqui a pouquinho eu toco, tá bom? Tá bom, Tonhão? Tá bom, Valcir? Grande abraço pra vocês aí, obrigado pela audiência. É, vamos então atendendo então o Beto, né? O Beto Espíndola pediu aí a Desventura, é Belmonte Amaraí. Vamos tocar então Desventura pro Beto Espíndola e daqui a pouquinho Menina da Aldeia pros meninos aí, pro Valcir e pro Tonhão. Daqui a pouco a gente vai ouvir o áudio também, né? Um abraço muito especial aos meninos, o Alcir e Tonhão, curtindo a nossa programação. Desventura, Belmonte e Amaral.

0: Belmonte e Amaraí. É, música bonita, hein? Desventura. Foi lá pro nosso amigo Beto Spindola, pro Edna Martins, lá na Central. Música bonita, é um clássico do sertanejo, aí com Belmonte e Amaraí.
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0: Olha, moçada aí da live, moçada que está com a gente aí na live no Facebook, olha, você que está aí ouvindo, você que está acompanhando aí, você que está vendo a nossa live aí no Facebook, mande um alôzão aí pra gente, manda um bom dia aí, vai lá nos comentários e manda um bom dia

0: Aí eu vou ficar sabendo que você está com a gente. Ó. O Jean Carlos, mandou aí. Bom dia, meu amigo, tudo bem com você? Manda um modão da Ana Castela. É, que, deixa eu ver aqui, que hoje me lembrei de você para nós e estamos aí na lida, aqui ouvindo você aqui no Bocajá. É o Jean Clóvis lá do Bocajá, ligado com a gente, lembrou da nossa programação, né? Que bacana, que legal. Vamos tocar o modão da Ana Castela para você daqui a pouco, tá bom, Jean Clóvis, né? Um abraço muito especial para o Jean. E você, você que está aí assistindo aí o nosso programa através da live, mande o seu bom dia, mande o seu alô aí pra gente aí nos comentários, beleza? E se você puder também compartilhar com os amigos, é legal também, né? Nós vamos mais longe daí com a nossa programação. Agora são 6 horas, né? São 6:26, 6:26.
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0: 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Beleza? 6:28.
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0: É isso aí, então, bora pra sequência, então, a sequência da nossa programação, agradecendo mais uma vez você que está aí curtindo Terra Sertaneja da Manhã, aquele abraço muito, muito, muito especial pra você. Olha, eu vou mandando um bom dia pro meu amigo, o meu amigo Osmar Calesso, grande abraço, Osmar, um abraço aí pro Osmar, pra Lúcia, né, a Lúcia também curtindo a nossa programação. Bom dia, Joãozinho, segunda-feira, boa semana, hoje tem Brasil, é mesmo, rapaz, bem lembrado, Osmar, hoje tem Brasil, né, uma hora da tarde aqui no MS, né, é às 2 horas, acho que aqui é 1 hora da tarde. Não sei se o seu horário já está correto, para as 2 horas hoje, é Brasil e Japão, né? Brasil e Japão, o Brasil já na segunda fase, então, a expectativa melhorou, né? Depois do último jogo do Brasil, as expectativas melhoraram aí para poder chegarmos aí a mais uma final de uma Copa do Mundo, né? Então, um abraço, viu, Osmar? Obrigado por estar com a gente, estamos na escuta. Muito obrigado por estar com a gente, estar na escuta da nossa programação. Um abraço para o Osmar, para a Lúcia. Muito obrigado por estar com a gente aí, tá bom? Tomando um chimarrão, né? Tomando um chimarrãozinho e curtindo o Joãozinho. 6:30. Um abraço aí para o meu amigo Osmar. Osmar Calesso. 6:30. Agora sim me obedeceu.

Agora vou mandar um abraço especial também. Mandar um abraço especial também, tá curtindo a nossa programação da manhã. A Ruth de Matos e também o Aldemir, né? O Aldemir e a Ruth ligadinhos com a gente na manhã. Muito obrigado, viu? Obrigado mesmo por estar aí curtindo a nossa programação. 6 horas 31 minutos. É, isso aí, era assim que eu queria. Falou a hora certa, já entra o fundo musical, né? Pra dar aquele toque legal. Mas aí o meu sonoplasta não conseguiu na hora, né? Eu...

0: Fechou, então vamos para a sequência, vamos tocar moda bonita para você que me acompanha na manhã, atendendo, vamos atender então, vamos atender o Tonhão, né? O Tonhão e o Valcir, é o Tonhão e o Valcir estão curtindo aí a nossa programação, né? Vamos aí então atender os nossos ouvintes aí que nos acompanha na manhã, aquele abraço muito especial aí para o Tonhão, né? E para o Tonhão e para o Valcir. Bom dia, Tonhão, bom dia, Valcir. Bom dia.
1: Bom dia, seu Joãozinho.
0: Bom dia.
1: Voltemos de novo aqui, o Tonhão.
0: Oh, que maravilha, que bom que sai de volta.
1: Menino da aldeia. Ofereço para todos os nossos familiares que estão primeiro.
0: Beleza.
1: Para o senhor também, para sua família.
0: Muito obrigado.
1: E que Deus abençoe nosso dia hoje.
0: Amém.
1: Que Deus abençoe.
0: Será com certeza. Será com certeza um dia abençoado. Bom dia para você. 6h32.

Especial então lá pro Tonhão, pro Valcir, Lourenço e Lourival, menina da aldeia. Abraço, meninos, obrigado pela participação. Um abraço lá pro Nerci, que eu meto lá do Caú. Um abraço, Nerci, bom dia, João, boa semana. Alô do milionário José Rico, grande abraço. Alô, dona Nelly, é dona Nelly, Nerci, que eu mento lá no Caú, tomando um chimarrão e curtindo a nossa programação. Valeu, Nerci, valeu,

0: milionário e José Rico. É isso aí, música bonita pra você, homens. Lá, foi lá pro nosso ouvinte de todas as manhãs, o Nercy Quiomento, lá no Caú, e também a dona Nelly, ligadinhos aí, curtindo a nossa programação. Obrigado pela participação. E ouvimos também Lourenço Lourival, menina da aldeia, lá pro Valsir, pro Tonhão, ofereceu pra todos nós. Muito obrigado, viu? É a moçada que sempre nos acompanha nas manhãs. Aquele abraço especial. Olha, eu mando um abraço especial lá pro Paulo Eftin, é o nosso secretário de infraestrutura de Laguna Carapã, Paulo Eftin. Grande abraço, Paulo, obrigado por estar com a gente. Bom dia, meu amigo João, bom dia para você, Paulo. Um abraço especial para toda a moçada aí da secretaria, né? Secretaria de Infraestrutura de Laguna Carapã, moçada boa demais da conta, moçada trabalhadora, né? Um abraço muito especial. E pro Paulo, né, o secretário, que nos acompanha na manhã, aquele abraço. Um abraço também para a Cleri, né, a esposa que nos ouve também todos os dias, aquele abraço. Muito obrigado por esta maravilhosa audiência.
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0: 6:42.
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0: Olha, vamos então atendendo, daqui a pouquinho a gente vai atender aí o Jean Clóvis lá do Bocajá, né? Tá curtindo a nossa programação, ele quer ouvir uma da Ana Castela. Vamos tocar daqui a pouquinho pra você, tá bom? Obrigado pela companhia. Vamos agradecendo também a presença e a participação da dona Albaniza Rodrigues, a dona Albaniza lá da Central, muita gente na Central curtindo a nossa programação. Bom dia, dona Albaniza, obrigado pela companhia.
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0: E também, olha só, também participação da Sara Cristina. Daqui a pouquinho tem show da manhã com a Sara Cristina aqui na sua Interativa, na sua 104.9, a sua Interativa FM. Daqui a pouquinho, a partir das 7 horas da manhã, Sara Cristina e o Antônio, né? A Sara e o Antônio aí com o show da manhã pra você a partir das 7 horas. É só você aguardar logo após o programa Terra Sertaneja. Bom dia, Joãozinho. Ótima semana. Ótima e abençoada semana para você e sua família. Muito obrigado para você e sua família também, tá bom, Sara? Eu e o Antônio queremos ouvir a música A Vaca Foi Pro Brejo, de Tião Carreiro e Pardinho, e oferecemos a todos os ouvintes. Obrigada, obrigado a você pela participação, tá bom, Sara? A Sara já está prontinha lá, se organizando para o programa daqui a pouquinho, a partir das 7 horas. Programa Show da Manhã, aqui pela rádio, aqui pela Interativa FM, a sua 104.9.
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0: Olha só, tem mais.

0: gente com a gente, o Edivan. Um abraço, Edivan. Bom dia pra você. É, o Edivan, deixa eu me ver aqui, deixa eu ver a cara aqui. Ah, o Edivan.
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0: O Edivan. Um abraço, Edivan. Bom dia pra você. É, o Edivan, deixa eu me ver aqui, deixa eu ver a cara aqui. Ah, o Edivan.
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0: O Edivan é o filho da Ana Paula, né? Um abraço, Edivan. Bom dia pra você. Ana Paula também está acompanhando a gente aqui através da live, né? Apesar de que ela não mandou ainda o seu alusão aqui. Mas um abraço especial para Ana Paula, Ana Paula Rosbach, né, a mãe do Edivan, e também a toda a família que nos acompanha aí, tá bom? Grande abraço, um abraço muito especial a todos vocês que estão curtindo o Terra Sertaneja. Se você não mandou seu alô ainda, mande agora, tá bom? Mande agora aqui na programação do Terra Sertaneja, aqui pela live no Facebook. Bora então, vamos agora então para o nosso apoio cultural. E eu volto daqui a pouquinho, volto com a Ana Castela, volto também com o Tião Carreiro e Pardinho. Bom dia para você!

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1: É isso aí, nós de volta aqui às 6 horas e 50 minutos, faltam 10 minutinhos, hein? 10 minutinhos para as 7 horas, 10 minutinhos para começar o show da manhã com a Sara e o Antônio.
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1: 6 horas e 51 minutos.
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1: Olha, vou mandando um bom dia então lá pra Ana Paula Rosbach com a gente, um abraço especial, bom dia. E o Edivan, o filho da Ana Paula, mandou pra gente agora, hoje é aniversário da Ana Paula, então vamos mandar os parabéns pra Ana Paula, parabéns, felicidades, muitos anos de vida pra você, tá bom, Ana Paula? Ana Paula Rosbach, de aniversário hoje também, né? Então daqui a pouquinho, não, vamos fazer já. Vamos já pro nosso momento do aniversariante. Vamos cantar os parabéns aí pros aniversariantes de hoje. Cantar os parabéns aí pra Ana Paula também. Bora lá então? Vamos fazer isso? Momento do aniversariante!
4: Parabéns pra você nessa data.
1: Parabéns então aí pra Soninha, né? Pra Soninha, irmã da... Da Zélia, parabéns também pro Sebastião, pro esposo da Zélia. A Soninha fez aniversário ontem, né? A Soninha também, a Dona Maria, né? Dona Maria ali em frente à praça fez aniversário ontem também. Parabéns aí pra Dona Maria, parabéns pra Soninha. E parabéns pro Sebastião, né? Recebemos os parabéns da esposa da Zélia. E parabéns também pra Ana Paula, é? Quem tá mandando aí é o Edivan, é o filho da Ana Paula. Parabéns aí pra Ana Paula, então parabéns pra Soninha, Sebastião, Dona Maria e também pra Ana Paula. Aniversariantes de ontem e de hoje. Parabéns, felicidades.

0: Hoje é o seu dia.
1: É o seu dia.
0: Felicidades mil.
1: Saúde.
0: Muita paz.
1: Paz.
0: Amor e alegria.
1: Parabéns,
0: parabéns, parabéns então para os aniversariantes de hoje. Parabéns aí para Soninha, para o Sebastião, para Dona Maria, para Ana Paula.
1: Você.
0: Muito, muito, muitos anos de vida, muitas felicidades.
1: Ah.
0: É o que deseja a sua Rádio Interativa FM e o programa Terra Sertaneja.

Bora então, vamos atendendo então nosso ouvinte, nosso amigo lá, o Jean Clóvis, lá do Bocajá, e também atendendo a nossa ouvinte de todas as manhãs aí, né? A Sara Cristina e o Antônio, daqui a pouquinho então, aqui na programação. Ana Castela começa.

6:57. Agradecendo aí o Jean. É o Jean Clóvis lá do Bocajá pela participação com a gente. Um abraço especial pra você, bom dia. Fernando Maran, lá de São Miguel do Oeste, Santa Catarina. Grande abraço aí, Fernando. Obrigado pela companhia, meu irmão. Então vamos para a sequência, vamos atendendo então a Sara, né? A Sara e o Antônio que já estão aqui nos estúdios, né? Já estão acompanhando a gente aqui ao vivo. Então já vamos ouvir a música ao vivaço aí, né? Às 6:57.

0: 6:58, 6:59. É, chegamos ao final de mais uma edição do Terra Sertaneja. Não deu tempo, hein, Sara? Não deu tempo de tocar toda a moda aí, hein? 6:59. Ouvimos aí o Tião Carreiro e Pardinho. A vaca já foi pro brejo, pra Sara Cristina e pro Antônio. É, chegamos ao final de mais uma edição. Na sequência tem show da manhã com Sara, Cristina e Antônio.
1: Saúde, paz, o resto.
0: Muita informação e música pra você.
1: Peço a Deus, saúde, paz.
0: E nós voltamos amanhã, se Deus quiser, com mais uma edição do Terra Sertaneja, a partir das 5 da manhã. Que você tenha uma ótima, excelente, abençoada segunda-feira. Você tenha também uma semana de muitas alegrias e bênçãos. Não. Aquele abraço. Espero você amanhã. Tchau, tchau.

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1: 7 horas e 3 minutos.

0: Hoje, dia 29 de junho de 2026.
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0: Muita alegria, muita paz no seu coração. Uma ótima semana a todos.
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0: Receba o meu bom dia da Sara Cristina.
2: E o bom dia do Antônio Valentim.
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0: Que Deus abençoe sua semana.
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2: Muita prosperidade, muito amor, muita paciência, muito carinho, muita vida, saúde. Que Deus abençoe a todos nós.

0: É isso aí, você está na 104,9 Interativa FM. Até as 9 você fica conosco, a Sara Cristina e o Antônio.
1: Bom dia.
0: Trazendo um ótimo dia para você.
2: Antônio e Sara Cristina.

0: E você pode estar participando conosco já, né? 9997-1049. 9997-1049. Ou através da nossa live no Facebook, Interativa Laguna Carapã. Meu iPhone já está liberadinho para você. E vamos começar, né, com a nossa oração, porque oração no começo da semana é muito bom para nossa alma, para o nosso espírito.
1: Maravilhoso e eterno Deus, perante o Senhor este dia, esta manhã, estamos aqui entregando as nossas vidas, Senhor, e a vida de todos os ouvintes. Que o Senhor venha abençoar grandemente, Senhor, pois Tu é o Deus de Abraão, Isaac e Jacó, nosso Deus. Pedimos a Tua bênção, Senhor, para nossas vidas e a vida de todos os ouvintes, de todo o povo desta cidade, Pai, Filho e Espírito Santo, deste estado, deste país, do mundo. Pai, em nome de Jesus, que as bênçãos, Senhor.

0: Eu Sou Sem Jesus, Padre Alessandro Campos. 7:11.
1: Versículo do dia, Salmos 40, 23, onde fala, conhecido de todo mundo: o Senhor é o meu pastor e nada me faltará. Bem,

40, esperei. Salmos 40, primeiro, esperei com paciência no Senhor. Ele se inclinou para mim e ouviu o meu clamor. Ele vai ouvir o seu clamor também, se você esperar com paciência.

isso aí, 99971049, pra você mandar pra mim o seu pedido. E já já nós vamos estar colocando a nossa perguntinha no ar, né? A pergunta da semana pra você concorrer a brindes na sexta-feira. E lembrando a você que toda sexta-feira temos brindes e todos que estiverem participando durante a semana vão estar concorrendo. Mas em especial a essa pergunta vai ter um brinde

Nossa. Se der errado, e daí? Pelo menos você vai ter o gesto de dizer: eu fui, eu vivi, eu vi, eu tentei, eu fiz. O duro é quando a pessoa não tenta, não faz, né? Ela fica na dúvida: será que eu poderia, que poderia ter dado certo? Você só vai saber se você fizer. É um risco, né? Mas geralmente dá certo, viu? Você ouviu Mercedita com o grupo Querência.

0: meio-dia, 7 horas e 16 minutos.
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0: 7 horas e 16 minutos.
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0: Vão mandando mensagem pra mim. 9997-1049. 9997-1049.

0: Pode mandar mensagem pra mim, 9997-1049. Quero mandar um alô especial aqui, né, pra nossa amiga Jusilene. Jusilene tá pedindo uma música do Amado Batista. Vou colocar pra você agora, minha amiga. Essa é a raiz, hein? Folha seca do Amado Batista. Também um bom dia pro seu Luiz. Ele diz assim: manda uma música romântica para Mari Pesarico. Bom dia, seu Luiz. Bom dia, Mari.
1: Bom dia, bonito.
0: Vou colocar na sequência a música bem romântica pro seu Luiz que está oferecendo pra Mari Pesarico, tá bom?

0: nossa amiga Juscilene Alves. Obrigado, minha amiga. Deus abençoe seu dia, sua semana, vem.
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0: Folha Seca do Amado Batista.
2: Bom dia!
3: Bom dia!
2: Bom dia!
3: Bom dia! Bom dia!
0: Essa é romântica, hein? Pro seu Luiz que está mandando ali pra Mari Pesarico. Vitor e Léo, na linha do tempo. 7 horas e 25 minutos. Momento romântico pra você.

0: linha do tempo. Essa faz tempo que nós não ouvimos, né? 7:29, o telefone já está liberadinho pra você, 9997-1049, manda pra mim o seu alô, o seu bom dia.
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0: Bom dia pra dona Yolanda Nascimento, bom dia meu amor, muito obrigado pela sua participação, viu? A Yolanda está participando na live no nosso Facebook, Interativa Laguna Carapã. Você pode, lá você vai estar vendo nós ao vivo, né? Participe! Lembrando que todos que estão participando já vão estar concorrendo aos brindes da sexta-feira.

0: lembrando também que se você participar hoje, participar amanhã, são duas vezes que você vai estar concorrendo.
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1: 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Se participar todo dia, duas, três vezes por dia, seu nome vai estar as duas, três vezes por dia aqui no sorteio. 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

cara, manda um alô aqui pra mim, tô aqui na escuta. Toca aí Ícaro e Gilmar. Amar, amar, amar. É o Bruno Souza, né? Bom dia, Bruninho. Sonhar, sonhar. Obrigado pela sua participação, meu amigo. Já está concorrendo também aos brindes de sexta-feira. Ícaro e Gilmar, vou procurar aqui, viu, Bruno? Repetindo 9997-1049. 9997-1049.

Gilmar, Nunca Deixe de Sonhar. Pedido do nosso amigo Bruno.

0: Obrigado.
1: Bom dia.
2: Bom dia.
3: Bom dia.
1: Bom dia.

0: Agradabilíssimo hoje, 19 graus.
1: Que bom demais.
0: Mas tem previsão de frio pra essa semana, hein? Final de semana. Agora no momento está fazendo 19 graus. Quero mandar um alô pro pessoal ali dos sítios, né? Das chácaras, das fazendas que rodeiam aqui.

0: obrigada pela sua audiência, pela sua participação.
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0: Você pode estar acessando a nossa rádio através do aplicativo também, viu? Você entra lá no Play Store, né? E abaixa o aplicativo Interativa Laguna Carapã 104,9. Aí onde você estiver, você vai poder estar ouvindo a nossa programação. Ou através também, né, do rádio, na sintonia de 104,9. Mandando mensagem pra mim no 99971049. Também através da nossa live no Facebook. Interativa Laguna Carapã. Manda sua mensagem pra mim que eu vou estar vendo aqui e mandando pra você a música que você pediu. Quero mandar um alô pro Marcos, o Marcos baterista. Bom dia, Marcos. Ele pediu uma música aqui, né? Eu vou colocar aqui pra você. É do Marcos Russo, não, da Legião Urbana, né?
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0: Essa é a raiz, hein, Marcos? Legião Urbana, tempo perdido.

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você que está fazendo hoje, dia 29 de junho. Muitas felicidades, muitos anos de vida, muita saúde, paz, alegria. Muito dinheiro no bolso. Parabéns pra você que está fazendo aniversário hoje. Pra você que está fazendo, arrasta o pé. Sete horas e 48 minutos.

E lembrando você também que o nosso, a nossa rádio, ela é uma rádio comunitária, né? Se você tá precisando de emprego, precisando de um serviço, manda pra nós aqui, 9997-1049. Você está anunciando o seu pedido. Casa pra alugar, se você tem alguma casa pra alugar também, porque aí na Laguna é muito difícil de achar, hein? Manda pra nós aqui, 9997-1049, que a gente vai estar

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0: dia, Sara. Aqui é o Arsênio. Quero que você toque uma música que poucas pessoas conhecem. Do Bardo Galeno. Adeus, solidão, isso?
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0: É o Arsênio, né? Vamos tocar aqui, meu amigo.
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0: Vou procurar aqui, já toco pra você. Muito obrigado pela sua participação, viu?

0: achei aqui a música, hein? Arsênio, eu achei a música aqui pra você. Peraí.
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0: Bom dia, Sara. Uma ótima semana pra todos nós. Que Deus nos abençoe. É Dona Urbaniza, né? Bom dia, Dona Urbaniza. Muito obrigado pela sua participação, meu amor. Deus abençoe seu dia, sua semana também.

0: começar aqui a Ilza do restaurante da Silvia. Nós queremos pedir a música Sábado com os Capitais, Marcos Bellucci.
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0: com os Capitais e Marco Bellucci, né?
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0: Bora assistir o jogo aqui no restaurante hoje. Bora, Brasil! 2-1.
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0: Hoje é o jogo do Brasil, né, gente? Bora assistir o jogo lá na Silvia, né? Vai estar todo mundo preparado pra assistir o jogo lá no restaurante da Silvia hoje, hein?
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0: Um abraço, pessoal, ali do restaurante da Silvia, que estão todo mundo ligadinho na nossa programação. Bom dia, Silvia! Pra mim, do pessoal que trabalha aí com você, pra mim, dá um alô aqui. Tem a Ilza, o Carlão, você. Tem mais meninas aí que eu não lembro o nome delas.
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0: Muito obrigado pela participação.

0: falando no jogo, sem falar, né, que hoje pro Brasil é mata-mata, né? Quem perder vai pra casa, quem perder vai embora.
1: Vamos torcer pro Brasil, né? Que se perder vai ter que ir pra cá. Abraço aí pra Jéssica, pra Ilza, do Carlão, e a Rosângela e a Jane.
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1: 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Vou anotar aqui, viu? Pra não esquecer mais.

Vou procurar aqui, meu amigo. Já, já eu toco pra você. Manda pra mim, 9997-1049. Manda pra mim seu bom dia. E você também já está participando do nosso sorteio, viu?

isso aí, 8 horas, 6 minutos. Eu não achei aqui, hein? A música que você me pediu do com os Capitais, Marcos e Belucci. Mas eu vou colocar outra do Marcos e Belucci pra você, tá bom?

0: música, né? Essa daqui é da Silvia, ela pediu Sábado à Noite com Tião Carreiro e Capataz e Marcos e Belucci.
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está no momento aqui agora da palavra. Temos 10 minutos para estar meditando um pouquinho na palavra de Deus, que não podemos deixar, né? É todos os dias estar mencionando alguma coisa sobre a palavra de Deus, né? Temos 10, 12 minutos aqui. Está resumindo rápido, né? Não é uma palavra de 40 minutos, meia hora. Mas em 10 minutos nós podemos resumir alguma coisa em nome de Jesus. Lucas, para quem quiser acompanhar, Lucas 9, 23 a 26, apenas 4 versículos. Vou estar lendo, dando alguns explicação, alguns encaixes rapidinho aqui. E logo vamos em Apocalipse, Apocalipse 22, né? Do 6 ao 17, para entendermos o teor da palavra, o conteúdo da palavra. E dizia, do 23 ao 26, cada um deve levar a sua cruz, é o título. E dizia a todos, se alguém quer vir após mim, negue-se a si mesmo e tome cada dia a sua cruz e siga-me. Porque qualquer que quiser salvar a sua vida, perdê-la, mas qualquer que por amor de mim perder a sua vida, salvá-la. Porque que aproveito ao homem granjear o mundo todo e perdendo-se ou prejudicando-se a si mesmo? Porque qualquer que de mim e das minhas palavras se envergonhar, dele se envergonhará o Filho do Homem, quando vier na sua glória e na do Pai dos santos anjos. Para resumir isto, eu vou deixar aqui um resuminho e vamos lá no Apocalipse para confirmar este resumo, né? Qualquer que negar o Filho do Homem, qualquer que se envergonhar dele, da sua palavra, ou seja, quem se envergonhar, muitas das vezes nós vemos na rua irmãos se envergonhando de irmãos, né? Nós vemos na rua, e isso é óbvio, né? Isso é óbvio. Dentro de uma família existe desconsideração, preconceito, brigas, né? Dentro de uma família existe o bem e o mal, né? Mas e aí, os pais são os culpados? Os irmãos? Os parentes? Não. Cada um tem a sua cabeça, cada um tem a sua consciência, a partir do momento que o pai e a mãe só têm o dever, enquanto o filho ali tiver a sua idade de menor, né, passou de maior, ele é dono da sua cabeça, ele é dono de tudo, né? Muitos já são dono bem antes de ser de maior, né? Já complica toda a vida dos pais, né? Mas, infelizmente, né, cada um. Cada um tem a sua vida, cada um tem o livre-arbítrio, né? Então nós sabemos que perante essas palavras, eu vou falar aqui, como eu falei, vou dar um resumo rápido, porque o tempo é nosso, é curto, só de sábado, que é um tempo de 2 horas, né, e 40 minutos, aí, 30 minutos, 40 minutos para a palavra. Então nós sabemos que para entrar no céu, né, lá no céu não entra pecado, lá no céu não entra saco, lá no céu não entra trouxa, lá no céu não entra tralhas, lá no céu não entra bugiganga. Lá no céu não entra tranqueiras, lá no céu não entra sujeira, lá no céu não entra lixo, lá no céu não entra imundícia, lá no céu não entra porcariadas. Lá no céu, né? Beberrões, feitiçaria, bruxos, não entra, bruxaria não entra. Vaidades, mentirosos, contendeiros, criminosos, roubadores, enganadores. Não entra, não adianta, tem que se limpar. Tem que passar por um processo de pureza. E essa pureza está aqui. Nós temos que correr atrás do nosso perdão se fizermos algum destes pecados. Nós temos que correr atrás do perdão. Temos que correr atrás da bênção de Deus. Se purificar, eu falo em todo o programa, não importa a igreja que você vá. Mas vá. Vá buscar a tua salvação. Vá buscar servir a Deus. Vá buscar ser uma pessoa, um homem, uma mulher, um rapaz, uma moça, um jovem, um adolescente, uma criança de Deus. Em qualquer igreja, não olhe para a placa. Olha onde você vai se sentir bem. Olha onde você vai se sentir bem, seja na católica, seja em qualquer igreja. Que você sinta bem e senta a presença de Deus. Seja uma pessoa de Deus. Seja uma pessoa fiel. Não importa o que o companheiro vai falar, o que o patrão vai falar, ou vice-versa.

o patrão, o que os funcionários vão falar, o que os amigos vão pensar, muitos até vão criticar, vai falar para mim, falaram isso, você mudou de lado agora? Não, eu não mudei de lado. Eu simplesmente quero ser salvo. Eu simplesmente quero ser um filho de Deus. Eu simplesmente quero ser um homem abençoado. Eu simplesmente quero deitar e dormir com a minha cabeça descansada, com a minha cabeça limpa, livre. E quando eu morrer, eu quero morrer em paz, sabendo que eu vou ganhar.

17. E disse-me: estas palavras são fiéis e verdadeiras. E o Senhor, Deus dos santos profetas, enviou o seu anjo para mostrar aos seus servos as coisas que em breve hão de acontecer. Eis que... eu quero falar isso aqui. Quero dar mais um resuminho. Em breve hão de acontecer. Às vezes as pessoas ficam pensando, achando: não, mas Jesus tem demais de que ele veio na terra e foi, já faz aí milhares de anos. E cadê? Irmão, você não está entendendo. Para aquele que morrer amanhã, Jesus já veio. Para aquele que a sua vida foi buscar, veio buscar amanhã, hoje, daqui a um minuto, para você, Jesus já veio. Você não vai ter chance de voltar a pedir perdão, você não vai ter chance de voltar a se arrepender, você não vai ter chance de ter o perdão de Deus, porque já foi. Você já fez o que tinha que fazer, tá tudo errado, foi tudo errado, foi para o inferno. Então vamos começar aqui. E disse-me estas palavras: são fiéis e verdadeiras, o Senhor Deus dos santos profetas enviou o seu anjo para mostrar aos seus servos as coisas que em breve hão de acontecer. Eis que presto venho, bem-aventurado aqueles que guardam a palavra das profecias deste livro. E eu, João, sou aquele que vi, ouvi estas coisas, e havendo seus ouvidos visto, prostrei-me aos pés do anjo que me mostrava para o adorar. E disse-me: olha, não faças tal, porque eu sou o conservo teu e de teus irmãos, os profetas, dos que guardam as palavras deste livro, adora a Deus. E disse-me: não seles as palavras da profecia deste livro, porque próximo está o tempo. Quem é injusto, faça injustiça. Quem está sujo, suje-se ainda. E quem é justo, faça justiça ainda. E quem é santo, seja santificado ainda. E eis que cedo venho, e o meu galardão está comigo para dar a cada um segundo as suas obras. Eu sou o Alfa, o Ômega, o princípio e o fim, o primeiro e o derradeiro. Bem-aventurado aqueles que lavam as suas vestiduras no sangue do Cordeiro, para que tenham direito à árvore da vida e possam entrar na cidade pelas portas. Isso significa que o que você é lavar as suas vestiduras no sangue do Cordeiro é você reconhecer que Jesus morreu, derramou seu sangue por você, por mim, por nós na cruz. É você reconhecer, você se perdoar, você pedir perdão para Deus, você aceitar ser filho de Deus, aceitar Jesus e ser uma pessoa abençoada. Aí você está lavando. A partir do momento que você pediu perdão de coração, Deus está te perdoando, está lavando a sua alma, está lavando o seu no sangue do Cordeiro. E olha aqui, ó. Você vai entrar na porta. Bem-aventurado aqueles que lavam suas vestiduras no sangue do Cordeiro, para que tenham o direito da árvore da vida e possam entrar na cidade pelas portas. Lá você não entra pela janela, nem pelo telhado, nem de fininho. Lá não tem isso não, não é que nem Brasil aqui, que dá um jeitinho. Lá não tem jeitinho não, não tem dinheiro que compre. E aqui, olha aquilo que eu falei lá atrás: e ficarão de fora os cães, os feiticeiros. Olha só, pessoas que é imunda, que é suja, você é considerado como cão. Os cães, os feiticeiros, os que se prostituem, e os homicidas, os idólatras, qualquer que ama e comete a mentira. E eu, Jesus, enviei o meu anjo para vos testificar estas coisas na igreja. Eu sou a raiz e a geração de Davi, a resplandecente estrela da manhã, e o Espírito e a esposa diz: vem. E quem ouve, diga: vem. E quem tem sede, venha. E quem quiser, tome de graça da água da vida. Às vezes você acha assim: é, mas esse pastor está pegando pesado. Não, eu estou falando a verdade, me perdoe. Mas eu estou falando a verdade. Para alguns pode doer, para alguns pode achar que é uma heresia, para alguns pode achar que é fanatismo, para alguns pode achar que é algum proveito de grandeza. Não, eu estou falando a palavra de Deus para você. Se você sentir no seu coração, procure uma igreja. Eu sirvo a Deus numa igreja. Eu não gosto de mencionar muita placa de igreja. Eu gosto que você sinta no seu coração.

mas eu sirvo a Deus numa igreja. E sou feliz, depois que eu passei a servir a Deus, a nossa vida, a minha vida, faz 20 e poucos, quase 30 anos que eu sirvo a Deus, a nossa vida, a minha vida mudou da água para o vinho. A tua pode mudar também. Não importa se você tem dinheiro, se você não tem, se você é pobre, se você está com falta de serviço, está com serviço, se você seja escuro, seja branco, não importa, seja feio, seja bonito, Deus olha o seu coração, a sua alma, o seu espírito. Deus, Jesus, veio ao mundo para salvar o mundo. Mas ele não veio ao mundo, você, mas Jesus veio ao mundo para salvar e derramou seu sangue, morreu por nós. Tem gente que fala isso e que acha que ele tem o direito da salvação, de qualquer jeito ele vai entrar no céu. Não, ele veio para sofrer, todos os apóstolos morreram em mortes trucidantes, para mostrar para nós que muitas das vezes o desemprego, você esteja numa igreja, esteja com Deus ou sem Deus, você vai estar desempregado. A enfermidade, você esteja com Deus, esteja sem Deus, vai chegar um dia. E vai chegar um dia que a enfermidade, se for para a morte, não tem o que cure. Porque ninguém ficou para a semente. Nós vamos ter que partir. Mas e aí, é melhor partir sofrendo com Deus ou sem Deus? Pelo menos aqui a gente sabe que é uma passagem. Mas lá é a vida eterna. Então vamos procurar uma casa do Senhor e servir a Deus com dignidade, com honra e com glória. Que Deus abençoe a todos e obrigado aí pela audiência, por estar ouvindo estas palavras. Que Deus seja com vocês, com nós, em nome de Jesus, Pai, Filho e Espírito Santo. Amém.

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3: Oito horas e 34 minutinhos! Você está no Show da Manhã, até às 9 você fica aqui comigo, Sara Cristina.

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0: lembrando você também que se você está precisando de um emprego, alguma coisa, manda pra mim aqui no 999-710-49. Eu vou estar anunciando pra você. Ou se você tem casa pra alugar, ou se você tem alguma vaga de emprego também, mande pra mim que eu vou estar anunciando. Eu me amarrei. Aqui quem faz a nossa programação é você, viu?
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0: 8 horas e 39 minutos.
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0: te... Telefone tá liberadinho, 999-710-49.
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Aí entrei no bar pra tomar um refrigerante. Chega um senhor com os dois braços quebrados, aquele pelotão de gesso nos braços. Costou em dedo no barcão. Falei, machucou, senhor? É, desastre de avião. Falei, o avião caiu? Não, passou lá em cima. Eu fui olhar pra cima, caí num buraco. Aí o dono do bar chegou. Suas ordens. O senhor me dá um cafezinho. O dono do bar trouxe cafezinho, botou ali. Será que dá pro senhor botar o açúcar e adoçar pra mim, que eu não posso pegar nada com as mãos, tô com os braços quebrados. Tem que ficar 45 dias com esse pelotão de gesso aqui, não posso fazer nada, deixa eu ver a situação do homem. O dono do bar dá. Muito gentil, pegou açúcar, adoçou o cafezinho. Dá pro senhor pôr a xicrinha na minha boca e segurar pra me beber? O dono do bar dá sim. Pegou a xicrinha, pôs na boca dele, ele tomou o café. Será que dá pro senhor tirar o dinheiro aí no meu bolso? Não posso fazer nada com as mãos, os braços estão engessados. O dono do bar dá, muito educado, enfiou a mão no bolso dele, tirou o dinheiro, cobrou, trouxe o troco. Será que dá pro senhor botar o troco aí no meu bolso? O dono do bar dá sim. Pegou o troco, enfiou no bolso dele. Mais alguma coisa, senhor? O senhor tem banheiro aí? Não, não tem não, senhor.

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Falei, agora vai ter a surpresa. 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

0: loira do carro branco. 8 horas 49 minutos. Credo em Cruz, Bruno Marrone.
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0: Ainda dá tempo, 9997-1049.

mas amanhã tem mais, viu? A partir das 7 horas da manhã, você fica comigo e com o Antônio no show da manhã. E lembrando a vocês que toda sexta-feira nós vamos ter sorteios. Vamos fechar com chave de ouro nessa

0: Vamos fechando com chave de ouro nessa manhã de 29, do dia de 29 de julho. E estamos encerrando a nossa programação de hoje.
1: Amém. Vamos estar encerrando aqui com oração por vocês e por nós. Que Deus venha grandemente abençoar todos. Maravilhoso e eterno Deus. Em nome de Jesus Cristo, teu Filho amado, estamos aqui neste momento, Senhor. Te agradecendo, Senhor, pelo trabalho, te agradecendo pela vida, pela saúde. Te agradecendo, Senhor, pelos ouvintes, pela saúde deles, meu Deus. O Senhor esteja abençoando, protegendo, onde estiver, onde andares. Pai, Filho e Espírito Santo, que as bênçãos do Senhor sejam com todos nós neste dia, nesta semana, e seja com os ouvintes, com o povo desta rádio que ouve. Pai, Filho e Espírito Santo, em nome de Jesus, nos abençoa a todos. Amém.

0: E deixando a última pra vocês essa manhã.
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0: Oração pela família, Padre Zezinho. Deus abençoe a todos. Até amanhã, se Deus quiser. Tchau, tchau.

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1: Louvado seja nosso Senhor Jesus Cristo, para sempre seja louvado, queridos filhos e filhas. Hoje, segunda-feira, louvado seja Deus pelas 24 horas. Todas as plataformas digitais. Eu repito, hoje, segunda-feira, dia de São Pedro, 29 de junho. Hoje, início de um novo novenário. São Bento, rogai por nós, livrai-nos do mal, livrai-nos da força maligna. Que a cruz sagrada seja minha luz. Vamos juntos, queridos filhos, em nome do Pai, do Filho e do Espírito Santo. Amém. Naquele tempo, vendo uma multidão ao seu redor, Jesus mandou passar para o outro lado da margem. Então, o mestre da lei aproximou-se de Jesus e disse: Mestre, eu te seguirei para onde quer que tu vás. Jesus respondeu: As raposas têm suas tocas, as aves dos céus têm seus ninhos, mas o filho do homem não tem onde reclinar a cabeça. Um outro dos discípulos disse a Jesus: Senhor, permite-me que primeiro eu vá sepultar meu pai. Mas Jesus respondeu: Segue-me e deixa que os mortos sepultem seus mortos. Senhor, são dois vocacionados. Assim também somos vocacionados. Mas estes dois em particular, há um diálogo. E este diálogo coloca condições para o seguimento. Há um que era um mestre, mestre da lei, compreendia muito bem a Torá, compreendia muito bem o Antigo Testamento. Ele se pôs a querer segui-lo. Mas, Senhor, a tua resposta foi: por que me segues? Ou por que queres me seguir? Eu não tenho nada a oferecer. Não tenho nenhum lugar para descansar. Está disposto? Não lhe ofereço honrarias. Não lhe ofereço uma vida fácil. As raposas têm sua toca, as aves do céu seu ninho, mas o filho do homem não tem nem onde reclinar a cabeça. Ao outro, o questionamento é mais profundo ainda. Quer voltar a sepultar teus pais? Deixe o passado. Deixe o passado. E comece uma vida nova. Tem que ser agora. Senhor Deus, eu quero te seguir. E te peço, Senhor, dai-me uma fé inabalável para que nada me prenda, nada me segure. Dai-me uma fé inabalável, Senhor, então te seguirei. Senhor Deus,

Você já decorou essa música? Ela é forte. A fé não é ausência da dor, não é certezas, é arriscar e aventurar-se em Jesus. A fé é saber onde ancorar e ancorar.

Dai-me, Senhor, esta fé. Dai-me, Senhor, esta fé inabalável. E que eu possa, então, deixar tudo para trás. Que nada possa me prender, me segurar. Senhor Deus, a tua presença me encontrou. Minhas lágrimas no oceano de amor. A fé não é ausência da dor. Dai-me essa certeza, Senhor. Eu posso estar sofrendo, passando por dificuldades, mas eu confio, eu espero em Deus, minha fé é inabalável. Diga isso nesta segunda-feira. Tudo a ver com São Pedro. Pedro, uma fé inabalável. Sobre esta pedra edificarei minha igreja. Não é a pessoa de Pedro, mas a fé que ele proclamou. Fé inabalável, Senhor. Permanecestes. Sim, Senhor, não me abandonaste. Então eu quero pedir, Senhor, em meio ao meu sofrimento, à dor, à labuta do dia a dia, aos desafios desta semana. Nós estamos terminando um mês. Sabe Deus o que você está passando? Mas proclame sua fé inabalável em Deus. Proclame isso, aumente o som. É saber onde ancorar, e não há âncora maior do que teu coração, Senhor.

0: transpor montanhas, passar por abismos e confiar plenamente em Ti, Senhor. Nada me tirará essa fé em Ti, a minha fé. Minha fé em Ti, Senhor, é inabalável. Não importa o que eu esteja passando, a minha fé em Ti é inabalável, Senhor. Põe isso no teu coração. Dai-me, Senhor, uma fé inabalável. Repita comigo. Dai-me, Senhor, uma fé inabalável. A exemplo de Pedro. Com todas as dificuldades, e sobre isso falaremos sobre o programa. No programa, nós só começamos. Eu vou para o intervalo, eu volto falando de Pedro, eu volto começando uma nova novena, eu volto com a leitura orante. Volte comigo.
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0: Você conhece aquela música, A Barca? Eu fiz questão de gravá-la nos sinais do sagrado. Tem muito a ver com Pedro. É, o seu nome era Simão. E Pedro foi o que Jesus o chamou Kefas. Ele era natural de Betsaida, vivia em Cafarnaum, era pescador no lago de Tiberíades. O mestre Jesus o chamou, juntamente com seu irmão André, com Tiago e João. Pedro e estes outros testemunharam alguns acontecimentos importantes, como a ressurreição da filha de Lázaro, a transfiguração, a agonia no Horto das Oliveiras. Pedro caminhou ao lado do Messias e surge como um homem simples e quieto e às vezes até impulsivo. Vez por outra, fala, age em nome dos apóstolos. Não hesita em pedir explicações a Jesus, ele pede esclarecimento. Ele fala que não entendeu as parábolas e pede para Jesus explicar de novo. Interroga Jesus com muitas questões. Pedro é o que mais pergunta, é o que mais interpela. Foi o primeiro a responder ao Messias diante da pergunta aos discípulos. Também vocês querem ir embora? Ele disse, para onde iremos, Senhor? Só tu tens palavras de vida eterna. Ah, meus irmãos, São Pedro não foi sempre São Pedro. Começou como Simão, o pescador de peixes que se transformou em pescador de pessoas a pedido de nosso Senhor. É bonito ver a história de Pedro, com toda a sua impulsividade, mas sendo lapidado por Jesus. Depois nós continuamos, hoje, dia de São Pedro. São Pedro, rogai por nós. Lúcia, que a paz de Jesus esteja com você, Lúcia.
1: Bom dia, padre, com o senhor também, a sua bênção.
0: Deus abençoe, você fala de onde?
1: Eu falo de Volta Redonda,
0: e como
1: estado do Rio.
0: E como você me acompanha em Volta Redonda, estado do Rio?
1: Eu acompanho pelo

0: aplicativo do rádio e pela TV.
1: Tá certo. Então, parabólica digital e pelo
0: aplicativo. Não, não é parabólica.
1: É canal aberto?
0: Isso.
1: O 16.1?
0: 30. Acho que é 33.
1: Tá certo, 33, tá certo. Diga lá, Lúcia.
0: Padre, eu tô muito emocionada. Desde o fim do ano que eu tô tentando falar com o senhor.
1: É pra ser pra hoje, agradecer. Dia de São Pedro.
0: Dia de São Pedro, né? Pra agradecer a Jesus das Santas Chagas e a todos os santos que foram todas as novenas que o senhor fez a partir do janeiro de 2024, que eu venho fazendo as novenas para o concurso que minha filha prestou. E houve muita confusão e houve suspensão, mas no fim chegou no dia dela, graças a Deus, ela tomou posse agora em dezembro.
1: Amém.
0: Fomos para uma cidade mais perto, porque a gente morava no Nordeste, era o sonho dela voltar mais para perto da família.
1: Sim.
0: Que a gente estava bem distante, né? Agora estamos mais perto com a graça de Deus.
1: Certo.
0: Né? Então, assim, conseguiu aqui em Volta Redonda, para nós agora que são 4 horas de viagem.
1: Louvado seja Deus.
0: Né? Levava, ia de avião e ônibus e tudo, e agora não, graças a Deus. Se eu quiser ir de manhã e de tarde, eu chego na casa dos meus outros filhos.
1: Que maravilha, filha.
0: Então, assim, agradecer também, né, pela oração de todos da minha família que se juntaram a nós nessas orações para que ela conseguisse esse concurso.
1: Então diga, graça recebida
0: é graça testemunhada.
1: Toca os sinos, sacristão. Tá certo. Como é que é o nome da filha?
0: A minha filha Luciele.
1: Quer deixar alguém em oração?
0: Quero, padre. Todos os meus irmãos, em especial a minha irmã Leninha Beatriz.
1: Tá.
0: Que foi ela que logo no princípio do seu programa, quando o senhor começou, ela evangelizou toda a família.
1: Opa, a Leninha?
0: É.
1: Um abraço, Leninha, Deus abençoe. Beatriz, Deus abençoe. Parabéns pelo seu trabalho de evangelizar. Parabéns.
0: E posso pedir para mais outros irmãos?
1: Claro, por favor.
0: Então tá, é Assunção?
1: Pois não.
0: José?
1: Tá.
0: Ângela.
1: Tá.
0: Regina.
1: Espera aí, que tô na Ângela.
0: A Leninha, que eu já falei, né?
1: Tá.
0: E o Natalino.
1: Anotei.
0: São todos meus irmãos aí, por eles, através deles, tá todos os filhos e os netos de cada um deles.
1: Tá certo. Deus abençoe, querida filha Lúcia, de Volta Redonda. Assiste pela TV 33, mas também é da TV Evangelizar 36.1, perdão, de Barra Mansa. Barra Mansa, canal aberto 36.1. Bispo Dom Luiz Henrique da Silva Brito, Barra do Piraí, Volta Redonda. Amado povo de Deus, bom, vou direto. Glória, que a paz do Senhor esteja com você, Glória.
2: Bom dia, Padre Reginaldo.
1: Deus abençoe, filha. De onde você fala?
2: Falo de João Pessoa, da Paraíba.
1: Meu abraço a João Pessoa, Paraíba. Como é que você me acompanha?
2: Acompanho na 98 FM, de segunda a sexta, e no sábado na Rádio Consolação, ou no aplicativo da TV Evangelizar.
1: Meu abraço, Rádio 90, Rádio Correio FM, Deus abençoe. Por que a Correio não transmite no sábado?
2: Não, só na Consolação.
1: Eita, não sabia disso. Tá aí, gente, olha aí. Bom, perdem ouvintes, né? Perdem ouvintes. Meu abraço à Rádio Consolação. Diga lá, Glória.
2: Eu estou ligando, Padre Reginaldo, para pedir uma oração pelo meu esposo, Policarpo, porque ele usa droga.
1: Policarpo.
2: E eu sofro muito com isso,
1: Tá. Com certeza.
2: Queria pedir uma oração para ele melhorar mais a vida dele
1: e
2: a minha vida.
1: Certo.
2: E fiquei muito emocionada de falar com o senhor, viu?
1: Hoje é seu dia. Vamos rezar por ele juntos, querida? Em nome do Pai, do Filho, do Espírito Santo. Amém.
2: Amém.
1: Jesus. Pelas tuas santas chagas. Dolorosas e gloriosas. Peço pelo meu irmão Policarpo.

0: Pelo meu esposo, Policarpo.
1: É teu esposo?
0: É.
1: Tire-o das drogas.
0: Tire-o.
1: É teu esposo?
0: É.
1: Tire-o das drogas.
0: Tire-o das drogas.
1: Que ele possa ser um bom marido.
0: Um bom marido.
1: Senhor.
0: Senhor.
1: Dê esta graça à minha família.
0: Dê esta graça à minha família.

0: É o Delcio Pedreira da Cruz de Paraíba. Escute esse testemunho, dá tempo, vai lá.
1: Padre Manzotti, a sua bênção. Quero testemunhar uma graça alcançada. A minha filha teve toxoplasmose na gestação e pela intercessão de Santo Expedito, Nossa Senhora das Graças, Nossa Senhora Aparecida e de todos os santos, o meu neto nasceu sem nenhuma sequela. Graças alcançada, graças testemunhada. Mundo Novo, MS.
0: Minha saudação, filha de Deus de Mundo Novo, Mato Grosso do Sul, Rádio Pantanal, Terezinha Medeiros, Rádio Fera FM, Paulo Medeiros, Bispo Dom Héctor Idotti. Querido povo de Deus, nós vamos para o intervalo, nós voltamos com a leitura orante de Coríntios. Mas eu quero fazer uma pergunta: qual a intenção você vai colocar nesta novena de São Bento? Quando a gente pede a cruz sagrada seja minha luz, afasta-te, Satanás. O que é que está rondando a tua casa? Nós ouvimos a glória lá de João Pessoa, as drogas, o marido que é usuário de drogas. Qual é o mal que você quer afugentar da sua vida? Eu volto já, volte comigo.
2: Filha, corre aqui, tem alguém no quintal.
3: Onde?
2: Ali, perto do portão, eu vi umas sombras.
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Gente, eu quero anunciar que dia 18 de julho eu estarei em Guarapuava. 60 anos da Diocese de Guarapuava, 18 de julho. 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Será no Centro de Eventos Cidade dos Lagos. 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Às 18h30, show de evangelização pela música. Este, dia 18 de julho. Atenção, Estados Unidos, toca a corneta, sacristão. Começo a anunciar. 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E agora, juntos, Bíblia aberta, cartilha de oração. Primeiro Coríntios, capítulo 5, versículo 8. Padre, eu esqueci que foi sábado. É, mas eu lembro. Paulo desceu a lenha que havia um homem que estava convivendo sexualmente, maritalmente, vamos assim dizer, com a madrasta. E Paulo diz: vocês ficam orgulhosos disso? Tomem vergonha. E o que vocês vão fazer? E eu já tomei a decisão, diz Paulo. Expulse eles da comunidade. Não sejam coniventes com isso. Continuemos. E ele falava, se você lembra, quero só lembrar, sábado, ele falava do fermento velho. O velho fermento, grifei aqui. E a pergunta era: qual é o velho fermento que eu tenho que tirar da minha vida? Sigamos, versículo 8. Então, vamos comemorar a nossa Páscoa. Aí ele está falando do fermento novo, do pão sem fermento, perdão, que é o pão ázimo. Iremos celebrar a nossa Páscoa. Não com o pão que leva fermento. O fermento velho do pecado e da imoralidade. Não com o fermento velho do pecado e da imoralidade. Você sabe que Jesus, quando fez a última ceia, ele usou pão sem fermento. Tanto que a hóstia hoje que o padre usa não tem fermento. Por isso é água e farinha, necessariamente farinha. Não existe outra substância. Tanto que há uma discussão litúrgica: a pessoa que tem problema com intolerância a glúten não tem outra substância. Até que tentaram criar uma hóstia feita de mandioca, mas não foi aceita pela igreja. Tem que ser farinha. Mas e nesse caso, padre? Então você usa da espécie do vinho, do sangue de Cristo. Este é o caminho, o sangue de Cristo. Não existe outra forma de Eucaristia. Então, estamos falando do pão sem fermento, que para os judeus é o pão ázimo,

0: fala, a Páscoa é feita com pão sem fermento, o novo pão. E ele vai voltar ao conceito do velho fermento, do pecado e da imoralidade. Mas com o pão sem fermento, o pão da pureza e da verdade. O pão sem fermento, o ázimo, em Cristo celebrar a pureza e a verdade. O velho fermento leva o pecado e a imoralidade. Pureza e verdade. Você sabe que um dos pontos que mais leva o sofrimento humano é a mentira? Não entendi. Sempre nós pensamos a mentira em relação ao outro. Mas uma pessoa que ela cria uma mentira para si mesmo e sobre si mesmo, ela sofre muito. Por mais que seja arquitetada a mentira, que você passa uma imagem diferente para os outros, você sabe que é uma mentira. E por mais que você bata, uma mentira nunca ficará verdade. Você sabe disso. De novo, não estou falando em relação a outro, sobre você mesmo. Encarar suas verdades é o começo da libertação. O pecado, a imoralidade, leva a mentira. Pureza e verdade. Continuemos, versículo 9. Nas outras cartas que escrevi a vocês, eu recomendei que vocês não tivessem nada a ver com gente imoral. Eu não quis dizer que neste mundo vocês devam ficar separados dos pagãos ou dos imorais, avarentos, ladrões ou que adoram ídolos. Veja, Paulo está dizendo, em outras cartas, eu disse que vocês não podem ter nada a ver com a imoralidade. Não quer dizer que vocês devem ficar separados no sentido, não me misturo. Não é isso. Vamos entender. Estamos no mundo e convivemos com todo tipo de pessoas, pagãos, imorais, avarentos, ladrões que adoram ídolos. O que eu estou dizendo, Paulo continua, pois, para evitar essas pessoas, vocês teriam que sair do mundo, quer dizer, morrer. Não tem como não conviver com essas pessoas. O que eu digo é que vocês não devem ter nada a ver com ninguém que se diz irmão na fé, mas é imoral. Não ser conivente, você entendeu o que é isso? Que diz ser irmão na fé, mas é imoral. Diz ser irmão na fé, mas é avarento. Diz ser irmão na fé, mas adora ídolos. Diz que é irmão na fé, mas é bêbado. Está aqui escrito, mostre bem, coroinha. Difamador ou ladrão. Com gente assim, vocês devem nem comer as refeições. Afinal de contas, eu não tenho o direito de julgar os que não são cristãos. Deus os julgará. Mas será que vocês não devem julgar os seus irmãos na fé? Como dizem as escrituras sagradas, expulsem do meio de vocês esse homem imoral. Eu vou para o intervalo e volto em oração. Volte comigo na leitura de hoje.
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rezando a palavra de Deus de hoje, 1 Coríntios capítulo 5, do versículo 9 ao versículo 13. Senhor, dai-nos consciência de que não devemos viver ou deixar fomentar, crescer em nós, levedar em nós o fermento velho. Aparte-nos, Senhor, de toda forma de fermento velho, seja ele a imoralidade, seja sermos pessoas avarentas, seja a idolatria, adorar ídolos, colocar outros elementos no lugar do Deus verdadeiro. Livra-nos, Senhor, do fermento velho da bebedeira. Livra-nos, Senhor, do fermento velho da difamação, da fofoca, da detração. Livra-nos, Senhor, do fermento velho do roubo. Coloque-nos, Senhor, na pureza e na verdade. Pureza e verdade. Que eu viva a pureza e que eu viva a verdade na minha vida. Amém. É tão forte isso. Querer viver a verdade. Você quer? Mas a verdade pode doer. A verdade pode nos desmascarar. A verdade pode até nos fragilizar num primeiro momento. Mas está disposto a enfrentar a verdade do que somos realmente? É um caminho libertador. Esta foi a leitura orante

0: de hoje. Pedro, tu me olhastes nos olhos, Senhor. Em Cesareia de Filipe, Jesus pergunta aos seus: quem dizem os homens ser o Filho do Homem? Eles respondem: alguns dizem que és Jeremias, outros Elias ou algum dos profetas. E para vocês, quem sou eu? Pedro então diz: em nome dos apóstolos, tu és o Cristo, o Filho do Deus vivo que devia vir a este mundo. E Jesus disse: tu és Kefas, Pedro, e sobre esta pedra edificarei a minha igreja, e o poder do inferno não prevalecerá contra ela. Tu és Pedro, Pedro, dia de São Pedro hoje, e sobre esta pedra edificarei a minha igreja, e o poder do inferno não prevalecerá contra ela. Portanto, na profissão de Pedro, é a pedra que é Jesus. Pedro, a pedra de construção. A sorrir, São Pedro, rogai por nós. Primeiro Papa da Igreja Católica, rogai por nós. São Pedro, intercedei por nós. Amém. Elaine, que a paz de Jesus esteja com você.
1: Bom dia, Padre.
0: Deus abençoe. De onde você fala?
1: Eu falo de Campo Grande, Mato Grosso do Sul.
0: Meu abraço a Campo Grande, Mato Grosso do Sul. Como que você me acompanha?
1: É pela televisão, né? A digital, que é 50.2, eu acho.
0: 50.1, aí, toca a corneta, sacristão. 50.1, vai lá.
1: E pelo aplicativo também.
0: Tá certo, diga lá, minha filha.
1: Então, padre, eu queria contar um testemunho que, graças a Deus, Nossa Senhora Aparecida, que eu tinha síndrome do pânico e depressão, mas graças a Deus, Deus me curou. E através das orações do senhor também, né?
0: Claro, filha de...
1: Eu sou de Presidente de Paz. Aí eu mudei pra cá e sempre vim te acompanhando, né?
0: Deus é maravilhoso, né? Então diga, graça recebida.
1: Graça recebida.
0: Graça testemunhada. Toca, diga.
1: Toca o sino, sacristão.
0: Não fica com vergonha não, Elaine. Fala alto, minha filha.
1: Então, é porque eu tenho mais dois testemunhos.
0: Depois você conta mais, então vai lá, conte os outros.
1: Aí eu tinha aquela anemia falciforme, eu não sei o jeito que fala direito.
0: Tá bom, Deus sabe.
1: E eu pedindo a Deus, graças a Deus também fui curada.
0: Certo.
1: E fui curada também da colite ulcerativa.
0: Certo. Nossa, quanta graça, hein, filha? Quanta graça.
1: Graças a Deus. Apesar que eu tive mais e mais, mas não dá tempo de contar, né? Mas toca o sino, sacristão, que Deus é maravilhoso.
0: Isso, querida. Elaine, quer deixar alguém em oração?
1: Ô, padre, eu queria oração pelo meu filho João Vitor, da Cruz Paula. Ele vive aqui nas ruas, em Campo Grande, abandonou serviço, abandonou filho, tudo, sabe?
0: Ô, meu Deus.
1: Então, já quase mataram ele degolado, sabe?
0: Ele é usuário de drogas?
1: Ah, ele é, padre. Ele bebe também, sabe, assim... Sabe, ele, só Deus, eu entreguei nas mãos de Deus, só Deus, para ter misericórdia.
0: Levaremos com muito carinho, pedindo por intercessão de São Bento.
1: Aham, e eu queria também pedir oração também para minha filha Camille Vitória também, que é outra problemática. Ela trabalha, sabe, aluga casa assim para ela morar, só que ela é muito problemática.
0: Tá bom.
1: Aí ela tem um filho, eu que crio o filho dela.
0: Como é que é o nome dela?
1: Camille Vitória, da Cruz Paula.
0: Tá certo. Filha.
1: Eu queria pedir oração também pra minha irmã Dalvinha Pereira da Cruz, que ela tá tentando conseguir aposentar também.
0: Tá bom.
1: Né?
0: Anotei.
1: E eu se desse pra mim rapidinho, pedir um pedido de oração mesmo pra minha mãe, Luísa Figueiredo da Cruz, eu sou adotada.
0: Tá bom.
1: Ela é o José na nossa vida, que ela pegou 4

0: fiz de pessoas diferentes, sabe? Criou até hoje. E graças a Deus nós somos muito unidos.
1: Tá certo, filha. Todas aqui, louvado seja Deus que você teve uma Luísa na vida.
0: Sabe, criou até hoje. E graças a Deus nós somos muito unidos.
1: Tá certo, filha. Todas aqui, louvado seja Deus que você teve uma Luísa na vida, uma pessoa que te adotou e te deu amor. E vamos pedir a Deus hoje, por intercessão de São Bento, que livre teu filho, João Vitor, onde ele esteja, livre-o das drogas, livre-o desta vida que está levando. Meu grande abraço, Elaine, de Campo Grande, Mato Grosso do Sul. Eu imagino o sofrimento de uma mãe de ver um filho nesta situação. Tem que entregar para Deus mesmo e ter uma fé inabalável, como eu digo. TV Evangelizar, canal 50.1, Dom Dimas Lara Barbosa, de Campo Grande. Por falar em fé inabalável, você encontra em todas as livrarias do Brasil este livro. Inabalável, com fé, a tempestade vai passar. E sempre ao final de cada capítulo, que é uma característica minha, sempre tem uma oração. E nós abordamos muitos temas. Por que as coisas acontecem na vida da gente? Como entender isso? Por exemplo, a chave para receber a graça e a experiência de Jó, Deus em meio à tempestade. Qual é a chave de se manter inabalável no meio de uma tempestade? Como se manter firme como Jó no meio de uma situação como essa? Uma pessoa tão voltada para Deus e um filho nas ruas. 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Eu vou para o intervalo, eu volto já. Ah, não esquece, primeiro dia da novena de São Bento. Volte comigo.
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Hoje, dia de São Pedro. Hoje, início da nova novena de São Bento, poderosa novena. Qual vai ser sua intenção? Agora, eu saúdo as rádios de aniversário hoje: Atual FM, Água Boa, Minas Gerais, Caçanjuri FM, Caçador, Santa Catarina, Massa FM, Mirandópolis, São Paulo, Portal Guaporé FM, Costa Marques, Rondônia, São Pedro FM, Caririaçu, Ceará, Única FM, Paracatu, Minas Gerais, e TV Beltrão, de Francisco Beltrão, Paraná. 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Eu falava que hoje, falava não, hoje é dia de São Pedro. E São Pedro, um homem instigador. A missão de Pedro. Após a ressurreição, os apóstolos se reuniram no cenáculo, onde o mestre às vezes aparecia. Cada um retoma a vida diária. Pedro volta a pescar, mas ele já não sabe mais pescar peixe. Por isso, os textos evangélicos dizem que passaram a noite pescando e não tiveram sucesso. Até que um desconhecido disse: tendes alguma coisa a comer? E eles disseram: não, jogue a rede à direita. E a pesca foi milagrosa, 153 grandes peixes. Pedro entendeu que era voltar a ser o apóstolo. Pedro retoma sua caminhada. Depois existe aquele texto maravilhoso: Pedro, tu me amas? Eu te amo, Senhor. Três vezes, até dizer: Senhor, tu sabes tudo. Tu sabes que eu te amo. E Jesus diz: apascenta as minhas ovelhas. Pedro confirma a fé da comunidade cristã. Durante a perseguição de Nero, foi preso e depois foi crucificado de cabeça para baixo. Ele pediu: não tenho direito, não quero ser crucificado como meu mestre. Se tenho que ser crucificado, que seja de cabeça para baixo. Paulo foi condenado à morte e decapitado pelo tribunal romano. Segundo a tradição, o martírio dos dois pilares da igreja se celebra dia 29 de junho de 67. Pedro morre no circo de Nero e é sepultado na colina do Vaticano, onde hoje tem a grande basílica de São Pedro. E Paulo na Via Ostiense, onde surge a Basílica de São Pedro e São Paulo fora dos muros. São Pedro, rogai por nós. São Pedro Apóstolo, rogai por nós. E agora, juntos, primeiro dia

0: novena de São Bento. Rezemos.
1: Cruz sacra sirmi qui lux, non da cu sirmi qui du.
0: A cruz sagrada seja minha luz, não seja o dragão meu guia. Retira-te, Satanás, nunca me aconselhes coisas vãs. É mal o que tu me ofereces, bebe tu mesmo teu veneno. A cruz sagrada seja minha luz, não seja o dragão meu guia. Retira-te, Satanás, nunca me aconselhes coisas vãs. É mal o que tu me ofereces, bebe tu mesmo teu veneno. Ó glorioso São Bento, que sempre se mostrou compassivo com os necessitados, fazei também nós, recorrendo à vossa poderosa intercessão, obtenhamos auxílio em todas as nossas aflições. São Bento, que em nossas famílias reine a paz e a tranquilidade, que se afastem da família toda desgraça, sejam elas corporais, temporais ou espirituais, especialmente o pecado. Alcançai, São Bento, do Senhor Deus Onipotente, a graça que necessitamos. Diga qual é a graça que você pede. Qual é este mal que está rondando a tua vida, tua família? São Bento, dai-nos a graça que ao terminar nossa vida neste vale de lágrimas, possamos louvar a Deus convosco no paraíso. Rogai por nós, ó glorioso São Bento, para que sejamos dignos das promessas de Cristo. São Bento, libertai-nos do mal. São Bento, libertai-nos da inveja. São Bento, libertai-nos do medo. São Bento, libertai-nos do pecado. O Senhor esteja convosco. Ele está no meio de nós. Abençoai, Senhor, a água, a roupa dos enfermos, as fotos de família. Abençoai os remédios. Abençoai as fotos de família. Por intercessão de Nossa Senhora do Carmo, São Pio de Pietrelcina, hoje, São Pedro, em nome do Pai, do Filho e do Espírito Santo. Amém. Eu me despeço com um clipe inabalável. Peça para tocar na sua rádio e que Deus nos dê uma fé inabalável. Evangelizar é preciso.

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0: Obrigado! Valeu, Gé!
1: O clã Bolsonaro tem buscado apoio do presidente Donald Trump para defender seus interesses. Foi assim na pressão ao judiciário para que Jair Bolsonaro não fosse condenado por tentativa de golpe de Estado e agora para tentar vencer as eleições. Na semana passada, Flávio Bolsonaro divulgou carta do secretário de Estado norte-americano Marco Rubio com uma revelação preocupante. O candidato do PL ofereceu uma equipe de transição para o governo Trump. O sociólogo e cientista político Huda Hiss classifica a relação Flávio-Estados Unidos como negativa para a campanha dele.
2: É um desastre para a campanha do Flávio. O que é que o Eduardo, que é o outro irmão que também não tem habilidade política nenhuma, acabou de falar? Eu vou tentar convencer o governo Trump de que essa taxação ajuda o Lula. Ele próprio falou isso publicamente. Então não é uma...

0: a ilação dizer que o Rubio está fazendo campanha indireta para o Lula. O próprio Eduardo Bolsonaro tem certeza disso.
1: Já a oferta de uma equipe de transição, caso seja eleito, uma traição ao país.
0: Isso já não é mais entreguismo. Entreguismo é quando você entrega algo do país. A outra coisa é traição, quando você se une a um país beligerante contra o seu para destruir o teu país. Aí não é mais governo, não é contra o Lula, aí é contra o Brasil. Ele vai ter que ser processado, sem dúvida nenhuma, por traição, por alta traição ao Brasil.
1: A estratégia da parceria seria minar a reeleição do presidente Lula com mais tarifas, barreiras comerciais e uma possível intervenção no PIX do Brasil. Rubio deixou essa intenção clara na carta que enviou a Flávio. Para Risse, o candidato do PL faz uma aposta equivocada ao manter proximidade com o governo Trump.
0: Olha, nós temos uma pesquisa da Datafolha que diz que quase 70% dos brasileiros acham que isso não tem importância nenhuma para a eleição. Então, assim, não é um fator positivo para o Flávio. Acontece que a Quest tinha já mostrado que para uma grande parte do eleitorado, isso mostra que o Flávio Bolsonaro está tentando mudar de assunto em função dos erros que ele já cometeu, por exemplo, com o Vorkaro. Então, nós temos dois dados de pesquisa com ângulos diferentes que mostram que esse tipo de estratagema que o Flávio está usando de proximidade com o Trump, tira ainda mais votos dele.
1: Equipes de transição são formadas quando um governante deve passar o cargo para o eleito, a fim de que o futuro empossado tenha conhecimento mais aprofundado sobre a situação do país, estado ou até de municípios. Não há previsão legal de participação estrangeira nesse processo. Agência Rádio Web de Brasília, Alan Barbosa.
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3: Olá, amores! Chegando por aqui hoje, segundona, 29 de junho de 2026, né? É, o mês tá fechando de junho aí, hoje é dia de São Pedro. É, e tem mais dia de quê? É dia do Papa hoje também, é dia do pescador, é dia do dublador, hoje é dia do telefonista também, dia do pescador amador também, dia nacional da avaliação de segurança pública no Brasil, dia do engenheiro de petróleo. Hoje é Dia Internacional dos Trópicos. É, hoje não é dia só de São Pedro não, viu? São Pedro é mais famoso, né? Mas é dia de São Paulo também, tá bom? Aos Paulos e Pedros que comemoram esse dia, né? Como se fossem seus. Então, aproveitem. E quem tá de idade nova hoje, parabéns pra você. Aos nossos queridos aniversariantes, parabéns, parabéns. Hoje é o seu dia, que dia mais feliz! Previsões astrológicas, Áries, Touro, Gêmeos e Câncer. Áries, bom dia!
4: Áries, de 21 de março a 20 de abril.
3: Foque em parcerias e relações afetivas, momento excelente para abrir-se a novos contatos profissionais, viu, amores? É isso mesmo, desacelere, preste atenção aos sentimentos e organize pensamentos também. Números de sorte hoje, 3, a cor é pérola.
4: Touro, de 21 de abril a 20 de maio.
3: Touro, aumento da autoestima e criatividade, bom dia para lazer, mas controle o ego e impulso financeiros também no dia de hoje. O dia poderá parecer confuso ou pouco produtivo no trabalho, viu? Então, ó, pega leve, marrom é sua cor número 8.
4: Gêmeos, de 21 de maio a 20 de junho.
3: Gêmeos, necessidade de reconhecimento no lar. Atenção, atenções e conflitos familiares. Em compensação, atividades criativas ganharão uma dose alta de inspiração. Que delícia, né? E olha, cor pra hoje, nude número 7.
4: Câncer, de 21 de junho a 22 de julho.
3: Canceriano, dia de interações e movimentações, ideal para estudos e viagens curtas, mas cuidado com a agitação mental, viu? É, os astros trarão transformações no projeto de vida, nas escolhas e na maneira como você se apresenta também. Hoje a cor é chocolate, 27 é número de sorte, tá? E eu volto bem rapidinho com previsões para Leão, Virgem, Libra e Escorpião.
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5: 10 horas.

O Aqui Não Tem VAR está em ritmo de eliminatórias. Agora, não tem mais choro nem vela. Perdeu, volta para casa. O domingo reservou o primeiro embate da segunda fase da competição. O destino colocou frente a frente dois países localizados em extremos opostos do globo e que possuem características climáticas e de relevo completamente distintas: Canadá e África do Sul. Aliás, as duas seleções passaram pela primeira vez da fase inicial do torneio. E quando a gente fala em sucesso em esportes coletivos nesses dois países, pensamos em hóquei no gelo, quando o assunto é Canadá, e rugby, quando tratamos da África do Sul. Os canadenses já ganharam diversas medalhas em mundiais e Jogos Olímpicos. Já os sul-africanos são os atuais campeões mundiais de rugby. Os Springboks venceram o torneio 4 vezes, a primeira delas em 1995. A história dessa conquista foi retratada no filme Invictus. O roteiro mostra como Nelson Mandela usou a seleção para unir o país. O rugby sempre foi associado ao apartheid, enquanto o futebol sofria sérias restrições durante o regime.

No Canadá, não tinha restrição governamental, mas o esporte nunca caiu no gosto popular. Entretanto, agora o futebol cresce muito no país, em razão de uma identidade cada vez mais plural. A sorte, nesse domingo, no SoFi Stadium, em Los Angeles, nos Estados Unidos, sorriu para os canadenses. No apagar das luzes, Stephen Eustáquio fez o gol solitário da partida nos acréscimos. O time avança para as oitavas e agora espera o vencedor de Holanda e Marrocos. Se o Canadá segue sonhando, os sul-africanos podem se orgulhar de ter feito a melhor Copa do Mundo da história do país. Madiba, lá do céu, agradece aos seus compatriotas pela campanha. Nelson Mandela gostava muito de futebol. Ele viu o esporte como mais uma ferramenta indispensável para unir pessoas e também quebrar barreiras raciais em um país que sempre foi profundamente dividido. A união das pessoas é exatamente um dos objetivos da Copa do Mundo. E tanto canadenses como sul-africanos estão experimentando isso neste Mundial. Afinal, são países multifacetados que têm no futebol uma paixão em comum. Por hoje é só, galera. Não perde o próximo Aqui Não Tem VAR. Afinal, tem Brasil em campo nesta segunda contra o Japão. E como diria aquele famoso narrador, haja coração!

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0: levar a ciência para mais perto da população. Esse é o objetivo da nova chamada pública de 300 milhões de reais, anunciada pelo Ministério da Ciência, Tecnologia e Inovação, o MCTI. O investimento vai apoiar iniciativas de popularização da ciência em todos os estados e no Distrito Federal. A chamada integra o Programa Nacional de Popularização da Ciência e prevê a estruturação de redes pelo país. A proposta estimula a articulação entre governos estaduais, instituições de pesquisa, escolas, museus e centros de ciência, para ampliar o alcance das ações de divulgação científica. A iniciativa faz parte da estratégia do Ministério de fortalecer essa cultura científica e aproximar a produção de conhecimento do cotidiano da população, ampliando oportunidades de aprendizagem e contribuindo para o enfrentamento à desinformação. Foi o que enfatizou a ministra Luciana Santos durante o anúncio da ação em cerimônia de premiação de medalhistas da Olimpíada Brasileira de Matemática no Rio de Janeiro.
1: São 300 milhões da rede Pop Ciência em todas as unidades da federação, com as fundações de amparo à pesquisa, porque popularizar a ciência é democratizar a oportunidade. É garantir que o conhecimento chegue às escolas, nas comunidades, nas regiões do país e permitir que novas vocações sejam despertadas com novos talentos possam florescer. É construir um Brasil em que a ciência seja vista não como algo distante, mas como parte da vida das pessoas e como instrumento fundamental para a construção do futuro melhor.
0: Entre as iniciativas que vão poder receber apoio estão as Olimpíadas Científicas, feiras de ciência, clubes de ciências, projetos de ciência itinerante, programas de formação de jovens cientistas e ações de comunicação pública da ciência. O programa também contempla investimentos em museus, centros de ciência, planetários e outras estruturas que são dedicadas à difusão do conhecimento científico. As chamadas do programa Pop Ciência são publicadas no site do Conselho Nacional de Desenvolvimento Científico e Tecnológico, CNPq, no site www.gov.br.

0: www.cientificamente.br/cnpq. Informações também na página oficial do Ministério da Ciência, Tecnologia e Inovação. Agência Rádio Web. Produção e reportagem, Denise Coelho.
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2: Já estamos de volta, previsões astrológicas. Leão, destaque para o trabalho intelectual e finanças com oportunidades de ganho, mas cuidado com gastos por humor, tá? O dia pede diplomacia em negociações, atenção à saúde e controle de impulsos. Cor lilás, seu número de sorte, 23.
3: Virgem, de 23 de agosto a 22 de setembro.
2: Virgem, dia de progresso com muitas ideias, exigindo foco prático e cuidado com o excesso de pensamentos. O dia será marcado por intensa movimentação astral. Isso mesmo. Olha, número de sorte hoje, 50, sua cor ameixa.
3: Libra, de 23 de setembro a 22 de outubro.
2: Libra, necessidade de cuidar do bem-estar espiritual e refletir sobre finalizações, viu? Os astros estão favorecendo a consolidação de projetos, comunicação profissional e também parcerias. É, número de sorte é o 93 e a sua cor é preto.
3: Escorpião, de 23 de outubro a 22 de novembro.
2: Escorpião, olha, favorece amizades e colaboração em projetos coletivos. Cuidado com disputa de poder, viu? Conversas com uma amizade ou grupo definirão um modelo de negócio ou associação, tá? No dia de hoje. Hoje sua cor é rosa, número 7. Voltamos bem rapidinho com previsões para Sagitário, Capricórnio, Aquário e Peixes. Volto já.
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4: 10 horas e 30 minutos.
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0: Obrigado.
1: As plantas daninhas ameaçam a posição brasileira de liderança na exportação de algodão. Quando não controladas, essas plantas podem reduzir a produtividade da lavoura em mais de 90%, segundo pesquisas da Embrapa Algodão. O problema se agrava com o avanço da resistência a herbicidas, o que exige estratégias cada vez mais eficientes de manejo. Especialistas reforçam a importância de uma abordagem integrada, capaz de combinar boas práticas na lavoura, monitoramento constante e o uso correto de tecnologias disponíveis. O engenheiro agrônomo e gerente da BASF Soluções em Agricultura, Alexandre Santaella, aponta que o caruru é uma das plantas daninhas que mais impactam a produtividade do algodão.
2: O caruru é uma planta daninha aí que tem um potencial de apenas uma planta por metro quadrado tirar a produtividade até 70%. E é uma planta que causa uma preocupação ainda maior. E é uma planta extremamente agressiva. O caruru que a gente convive hoje, ele tem capacidade de crescer até 3 centímetros por dia e produzir até 600 mil sementes viáveis em uma única planta. Então é uma planta que chama muito a atenção e o produtor tem que estar muito atento com o tipo de tecnologia que ele vai adotar para combater essas plantas daninhas. Porque a tecnologia presente na semente é o que vai determinar a complexidade que você vai lidar no manejo lá na frente com base nos herbicidas que você pode ou não estar aplicando nesse talhão.
1: Além da ameaça direta à produção, o impacto econômico das daninhas pode comprometer a viabilidade do cultivo. O período mais crítico ocorre entre os 15 e os 70 dias após a emergência da cultura, intervalo em que o controle deve ser realizado para garantir a produtividade. A escolha da cultivar e da biotecnologia disponível é o primeiro passo para um planejamento eficiente. A engenheira agrônoma Jumara Santos, do Desenvolvimento de Mercado da BASF, destaca as ações que o produtor deve tomar.
3: A resistência reduz a eficiência de importantes ferramentas de controle e limita as opções disponíveis para o produtor. Como consequência, torna-se cada vez mais necessário adotar uma estratégia de manejo integrada, combinando diferentes mecanismos de ação, práticas culturais e ações preventivas para preservar a eficácia das tecnologias disponíveis.
1: Para o produtor rural, monitorar a lavoura desde o início do ciclo e agir no momento certo pode fazer toda a diferença entre garantir ou comprometer a rentabilidade da safra. Agência Rádio Web, produção e reportagem, Eduardo Kowaleski.
4: 10 horas e 36 minutos.

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0: A Fundação SOS Mata Atlântica percorreu os mais de 1.100 quilômetros do rio Tietê e concluiu que nenhum trecho está totalmente livre de contaminação. Os pesquisadores coletaram amostras em 14 pontos, desde a nascente até a foz do rio. E o biólogo da Fundação SOS Mata Atlântica, César Pegoraro, destaca a presença de contaminantes.
1: E o que chama atenção é que, por exemplo, uma área extremamente preservada como a nascente do Rio Tietê, que está dentro de uma área, uma unidade de conservação, né, o Parque Estadual das Nascentes do Rio Tietê, tem alguns indicadores presentes, como a presença, uma leve contaminação, muito leve, mas contaminação por esgoto, cafeína e microplástico. Isso para a gente obviamente chama atenção. E ao longo do Rio Tietê são muitos os impactos que vão se mostrando, vão se apresentando.
0: O tipo de contaminação muda ao longo do percurso. Nas regiões mais urbanizadas, o rio recebe os impactos do esgoto e das atividades industriais. Já no médio e no baixo Tietê, os pesquisadores encontraram uma influência maior do agronegócio com a presença de agrotóxicos.
1: Um dos agrotóxicos que chama muito a atenção em alguns pontos do estudo, a presença muito grande, muito acima do permitido, de atrazina, que é um agrotóxico que, inclusive, desde 2004 é proibido na União Europeia, mas presente aqui no nosso território em grande quantidade, causando muitos impactos na água, tirando a condição da qualidade da água e a possibilidade dos usos múltiplos da água do rio.
0: O biólogo César Pegoraro aponta caminhos para tentar diminuir a degradação do rio Tietê.
1: A gente tem que ter essa universalização da coleta e tratamento de esgoto urgentemente, e não só do tratamento simples de esgoto. A gente chama de tratamento terciário, que é um tratamento mais efetivo, que retém muito mais poluentes. A gente tem que ter, obviamente, ações muito presentes de fiscalização e combate às irregularidades no uso do rio, nas margens dos rios, no lançamento de efluentes, nos desmatamentos.
0: Mais do que um rio, o Tietê é parte da história, da paisagem e da vida de milhões de pessoas. Para que ele volte a correr com menos poluição, é preciso uma atuação conjunta de toda a sociedade. Grupo Rádio Web 25 anos. Áudio que amplifica conexões. Produção e reportagem, Iveson Gomes.
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0: coisa boa.
1: Obrigado, Padu.
0: Que isso, meu, que DVD lindo.
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3: Já estamos de volta com as últimas previsões para esta segundona, 29 de junho de 2026, dia de São Pedro, né? Sagitário, bom dia, bom momento também para colher resultados profissionais, mas evite conflitos e autoridade. Avalie quem realmente agregará valor e contribuirá com seus planos, viu? A cobra hoje é azul, número 3.
4: Capricórnio, de 22 de dezembro a 20 de janeiro.
3: Capricórnio, favorece expandir horizontes e planejar viagens. Cuidado com precipitações. Voltar atrás numa escolha poderá evitar frustrações. A cor é roxo. Número 14.
4: Aquário, de 21 de janeiro a 19 de fevereiro.
3: Aquário, dia de limpezas emocionais e encerramento de ciclos. Deixar ir o que gera sofrimento vai fazer bem pra você, ó, tá? No trabalho, uma aliança estratégica se fortalecerá. A sua cor hoje é amarelo e o número é 6.
4: Peixes, de 20 de fevereiro a 20 de março.
3: Peixes, foco nos relacionamentos e parcerias, buscando harmonia e diálogo também. Os astros apontam aí confusões e expectativas irreais. Novas amizades estão no radar. É isso, gente. Previsões astrológicas já ficando por aqui, de volta. Amanhã, terça-feira, né? Pra gente fechar esse mês gostoso de junho e ficar com muita saudade, claro. Bem, hoje é dia de São Pedro. Aproveitem bastante. Pra quem tem festinha aí, né? Ó, tudo de bom. Que emenda, hein? É, final de semana inteiro aí, começando a semana já com São Pedro. Ó, obrigado. Hoje é dia de São Paulo também, né? Então tá, aos santos, Pedro e Paulo, nosso carinho. A nossa curtição pra esse mês tão gostoso também, né? Ó, que cheirinho de pamonha, canjica. Tá terminando o mês? É. Quem mora no Nordeste, né? Tem isso o ano inteiro, gente. É milho, pamonha, canjica, né? Ai, que delícia! Só não a fogueirinha. Mas se quiser, faz pra esquentar aí também, tá?

0: Segunda-feira, 29 de junho de 2026, este é o Giro de Notícias. Eu sou Norberto Notari e você acompanha os destaques do momento. Os rodoviários do Rio de Janeiro entraram nesta segunda em greve por tempo indeterminado. A decisão foi anunciada pelo sindicato da categoria após a assembleia realizada neste domingo. Não houve acordo na campanha salarial reivindicada pelo setor. A justiça cobrou ao menos frota mínima para atender a população. A Polícia Militar de São Paulo prendeu dois suspeitos de dar cobertura e apoio logístico no crime contra o tenente da rota, Ronickson Pimentel dos Santos, de 39 anos. Ele está internado no Hospital Estadual Mário Covas, em Santo André, após passar por uma cirurgia. O estado de saúde é considerado gravíssimo. O policial é irmão mais velho de Eloá Pimentel, que foi morto aos 15 anos pelo ex-namorado Lindenberg Alves, em 2008. O Supremo Tribunal Federal terá a última sessão antes do recesso na próxima quarta e alguns temas considerados prioritários ficarão para o retorno das atividades. Entre as pautas estão os julgamentos sobre a chamada uberização das relações de trabalho e da lei da dosimetria. Além disso, ficará pendente a elaboração de um código de ética para os ministros da corte. O governo venezuelano atualizou para 1.450 o número de mortos pelos fortes terremotos que atingiram o país na última quarta-feira. De acordo com a Organização das Nações Unidas, esse número deve aumentar, pois a estimativa é de que 50 mil pessoas estejam desaparecidas. Irã e Oman realizaram a primeira reunião de um comitê conjunto sobre o Estreito de Hormuz em Mascate. As informações foram publicadas hoje nas redes sociais pelo vice-ministro das Relações Exteriores do Irã. Kazem Gharibabadi afirmou que os dois países trocaram opiniões sobre os direitos soberanos dos estados costeiros do Golfo, bem como sobre a futura administração do Estreito. Hoje tem Brasil na Copa do Mundo. O Brasil encara o Japão e quem vencer vai para as oitavas de final. Nessa segunda tem ainda Alemanha e Paraguai e Holanda e Marrocos. Ontem, o Canadá foi a primeira seleção a garantir vaga na próxima fase ao vencer a África do Sul por 1-0. O Giro de Notícias é uma produção da Agência Rádio Web. Produção e apresentação, Norberto Notari. Trabalhos técnicos, Mário Melo.
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1: 10 horas e 59 minutos.
2: Segura aí, menino!

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Assim que já não sois estrangeiros nem forasteiros, mas com cidadãos dos santos e da família de Deus, edificados sobre o fundamento dos apóstolos e dos profetas, de que Jesus Cristo é a pedra principal da esquina, no qual todo edifício bem ajustado cresce para templo santo do Senhor, no qual também vós, juntamente, sois edificados para morada de Deus em espírito.

carta aos Efésios, capítulo 2, a partir do verso 19 até o 22. Se somos, então, edificados neste fundamento, não deverá ser o nosso evangelho o mesmo evangelho que eles pregaram? Desde que estamos edificados sobre o mesmo fundamento, o nosso evangelho não deve ser o mesmo evangelho que eles pregaram, que os apóstolos pregaram? Não ensinamos como os apóstolos ensinaram? Não faremos como eles fizeram concernente a inteira doutrina da salvação? Certamente, Paulo disse em Gálatas, capítulo 1, verso 8, mas ainda que nós, ou mesmo um anjo vindo do céu, vos pregue o evangelho que vá além do que vos tenho pregado, seja anátema. O mundo vive sob um evangelho anátema. Anátema quer dizer mentira, abominação e maldição também. Todo anátema atrai maldições. O mundo, sem dúvida alguma, não está edificado sobre o fundamento dos apóstolos e dos profetas. Digo, o mundo evangélico, o mundo chamado cristão. Começando pelo rudimento, o batismo, que é rudimento. Se nós não sabemos o abecedário, como vamos saber a álgebra? Então ninguém pode desprezar o abecedário, tem que aprender em primeiro plano. Os apóstolos batizaram somente em nome do Senhor Jesus Cristo. Começando por Atos dos Apóstolos, capítulo 2, verso 38. Quando o Espírito Santo descendo sobre os 120 no cenáculo, a multidão se aproximou bruscamente e foi convencida do fato de que aquele grupo de pessoas tinha recebido algo real de Deus, algo que eles também necessitavam. A resposta de Pedro aos corações sinceros e famintos, quando perguntaram, que faremos, foi a seguinte: arrependei-vos e cada um de vós seja batizado no nome de Jesus Cristo para a remissão dos pecados e recebereis o dom do Espírito Santo. Então os que aceitaram a palavra foram batizados, havendo um acréscimo naquele dia de quase 3.000 pessoas. Atos dos Apóstolos, capítulo 1, verso 15, capítulo 2, de 1 a 8, capítulo 2, verso 38 e também o verso 41. É a pura Bíblia sagrada, é a palavra de Deus. Agora vamos repetir, vamos relembrar. O mundo chamado cristão não está edificado sobre o fundamento dos apóstolos e dos profetas. O que significa que a igreja mundana não tem o fundamento dos apóstolos e dos profetas, e sendo assim, consequentemente, não tem a pedra de esquina que é Cristo. Porque Cristo não se torna, jamais se tornaria, pedra de esquina sobre um fundamento que não fora dos apóstolos e dos profetas. Agora cabe a cada um fazer o seu próprio julgamento bíblico, porque se julgarmos a nós mesmos, nós não seremos julgados.

Bom é que você atine para isso, meu ouvinte, meu irmão amado, minha irmã. Veja aí 1 Coríntios capítulo 11, no final do capítulo. Depois de Paulo advertir sobre a Santa Ceia, sobre a comunhão, ele disse: examine-se, pois, o homem a si mesmo, coma desse pão e beba desse cálice. Ele disse: porque se julgássemos a nós mesmos, não seríamos julgados. Você deve ter o seu auto-julgamento junto à palavra, às escrituras, para ver se não seríamos julgados. Você deve ter o seu auto-julgamento junto à palavra, às escrituras, para ver realmente em que, no que, onde sua fé está estabelecida. Se não tem amparo, se não tem sustentação, não tem fundamento dos apóstolos e dos profetas, então não tem a pedra de esquina que é Cristo. Aí está o anátema. Isso não é uma discussão lógica, um pensamento lógico, uma razão apenas, um raciocínio humano. É uma verdade incontestável. A Bíblia responde por si própria. E desde que ela responde por si própria, aqueles que estão com a Bíblia, estão na Bíblia, podem deixar que ela responderá por eles. Pode confiar, porque ela é Deus. Ela é a palavra de Deus. E se ela está em alguém, esse alguém será o quê? Mas acontece que essa graça veio para os judeus e eles foram endurecidos para que ela fosse estendida aos gentios. Gentios são todos aqueles que não são judeus, não são israelenses. Então, o evangelho, essa graça de nosso Senhor Jesus Cristo, veio para nós, os descendentes de Cão, que foi amaldiçoado por Noé, lembrando em tempo que temos três raças apenas, de Sem, Cão e Jafé. Três procedências: judeus, samaritanos e gentios. E de Cão veio Canaã, que foi amaldiçoado por Noé. Dele vem os gentios. Mas a graça veio, foi estendida para nós, como fez José lá no Egito, tirando uma esposa dentre os gentios. Jesus Cristo vem tirar uma esposa dentre os gentios. Onde cabe a arrogância, a petulância, o indiferentismo? Onde cabe você ficar indiferente a essa tamanha graça? Mas o mundo gentílico tem abusado desta graça. O reino gentil começou com adoração obrigatória a uma imagem de um homem santo, entre aspas. Tudo isso para forjar um fundamento, uma religião mãe, que não está sobre o fundamento dos apóstolos e dos profetas. Por isso não tem a pedra de esquina, que é Cristo. Então, esse reino começou consagrando um homem à sua santidade. E assim mesmo esse reino gentil terminará, com adoração obrigatória à imagem deste santo homem, que está sentado no trono, num lugar, parecendo com Deus, para revelar o mistério da iniquidade, falando em nome de Deus, dando bons conselhos, santo no sentido da palavra. Também, no começo do reino gentil,

A mão escreveu sobre a parede algo que ninguém pôde decifrar. Ora, se não podem decifrar o batismo em nome do Pai, do Filho e do Espírito Santo, que é Senhor Jesus Cristo, como podem decifrar sete trovões, sete selos, sete taças? Como podem decifrar o mistério tríplice de Deus, que é Deus em Cristo, Cristo na sua igreja, e esta igreja no reino restaurado? Foi só um profeta que pôde decifrar o que estava escrito na parede. E só um profeta pode decifrar o que está nesses trovões, nessas taças, nesses selos. Começando por uma coisa tão rudimentar, que é o batismo em nome do Pai, do Filho e do Espírito Santo, que é Senhor Jesus Cristo. Aquele que é fiel no mínimo, pode ser fiel no máximo. Mas quem não é fiel no mínimo, jamais será fiel no máximo. Só o profeta pôde decifrar o que estava escrito na parede. E a sentença foi terrível. Foi ligada a uma palavra que pode dizer Icabod, que significa foi-se a glória de Deus. Ela lhe tem deixado. Acabou. Não há vida vivida. A escritura está sobre a parede e somente pode ser lida por aqueles que têm uma mente espiritual e que creem em coisas espirituais, os quais têm nascido do Espírito de Deus. Estão ligados na terra, não trazendo Deus simplesmente para o natural, como a igreja que não tem como fundamento os apóstolos e os profetas, e que por isso não tem a pedra de esquina que é Cristo. Ela tem trazido, procurado trazer Deus simplesmente para benefícios próprios, pessoais. Saúde, prosperidade e prazer da carne. Confundindo tudo isso como bênção de Deus. Mas é bom sempre lembrar que nem toda bonança, nem toda calmaria significa aprovação de Deus. Nem toda prosperidade, aliás, a prosperidade separa o homem de Deus. O leva a amar o dinheiro, ter amor ao dinheiro, que é a raiz de todos os males. E a confiar como um homem armado se torna arrogante, prepotente, porque está com a arma na cintura. E chega até ao abuso do poder. É a mesma coisa o homem e o dinheiro. O que pouco pensam os salvadores da pátria, da mensagem, os anjos cuidadosos que querem levar a noiva no arrebatamento. Eles comem mosquito e engolem camelos, disse Jesus Cristo. Mas a escritura está na parede para eles, porque eles não têm mente espiritual. E você não pode naturalizar Deus, porque Deus não se naturaliza. Ele pode dar chuva e sol para maus e bons, mas ele não se naturaliza. Isso não quer dizer que ele vai levar joio para o seu celeiro. Ele vai levar somente trigo, porque tem a sua natureza, tem uma ligação espiritual. O mundo quer chegar aos píncaros da ciência, dos avanços, e todos os homens, as mulheres, nunca necessitaram tanto de universidades como estão necessitando agora. Houve um tempo

Elas necessitavam da cozinha, da roupa, da maternidade. Como Paulo disse, salvar-se-á, porém, dando à luz filhos, se evitar a corrupção do mundo. E a corrupção do mundo está aí em todos os meios, em todos os segmentos da sociedade. Satanás tem enganado.

0: Jesus disse que a casa edificada sobre a rocha suporta tempestades, ventos, está sobre o fundamento dos profetas e dos apóstolos. Mas essa igreja mundana, essa igreja universitária, cultural, milionária, que só pensa nas coisas terrenas e não nas de cima, não nas celestiais, não pode definitivamente atinar para o que é espiritual. E acabou. Foi-se a glória. Foi-se a presença de Deus. Belsazar, veja aí o livro de Daniel, saiu e trouxe os vasos da casa de Jeová, misturando as coisas de Deus, as taças de Deus, com seu bacanal, com sua orgia. Estava bebendo, usando mulheres, gargalhando, quando a escritura apareceu na parede. E aquilo realmente decretava o Icabode, o seu fim. E a escritura está na parede novamente, diz o profeta de Deus para esta era, e os sinais mostram. Mas, para nós que temos edificado a nossa fé sobre o fundamento dos profetas e dos apóstolos, tem uma escritura revelada. Tem, sim. Tem Elias, tem o ministério do Filho do Homem, tem o sétimo anjo de Apocalipse, capítulo 10, versículo 7. Se estamos falando a alguém que deve engatinhar, começar na fé, então temos de dizer, comece como São Pedro ensinou, comece como os apóstolos ensinaram, comece com os profetas, ame profeta. Jezabel não ama profeta, não gosta de profeta. Herodias não gosta de profeta. A igreja mundana odeia esse profeta. E se ela o amasse, ele seria tão falso quanto elas. Se os pastores delas amassem esse profeta, ele seria tão falso quanto eles. Elias não pode ser amado por mulheres mundanas, de cabelos cortados, de roupas sumárias, de calças esportes, mulheres mandando no governo, na testa do povo, crianças e mulheres governando, mandando. Mas tudo isso porque abominam, odeiam, têm aversão por profeta, porque o profeta interpreta o que está escrito na parede, o que está no seu semblante, o que está no seu espírito, ele revela, em nome de Jesus Cristo. Deus te abençoou, Deus me abençoou, Deus nos abençoou. Amém.
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E disse-lhes Pedro: arrependei-vos e cada um de vós seja batizado em nome de Jesus Cristo para perdão dos pecados e recebereis o dom do Espírito Santo. Porque a promessa vos diz respeito a vós, a vossos filhos e a todos os que estão longe, a tantos quantos Deus nosso Senhor chamar. Atos dos Apóstolos, capítulo 2, verso 38 e 39. Assim cumprimentamos os nossos ouvintes.

Ouvintes amados, devemos atentar para este fundamento como entre a vida e a morte. Na verdade, toda a nossa vida deve estar estabilizada em um fundamento. A casa, o prédio, as próprias árvores têm que estar fundamentadas em solos próprios, em suas raízes, que lhes dão realmente não só a sustentação da seiva, bem como o equilíbrio, a sustentação no solo. E nós não devemos ser teimosos. Devemos atinar para isso com toda diligência, segundo o conselho do apóstolo São Paulo. Este assunto, que devemos nos arrepender e sermos batizados em nome do Senhor Jesus Cristo para a remissão dos pecados, nunca deve ficar cansativo para a igreja. Nunca deve ser um tema saturado para aqueles que ouvem. Porquanto isso é fundamento apostólico. Os estudiosos dizem, não, isso é rudimento. É rudimento. Mas vamos sempre nos advertirmos sobre isto. Se não podemos o abecedário, o que vamos fazer com a álgebra? Sem esse fundamento apostólico, esse princípio apostólico, que não está limitado somente ao batismo nas águas, é claro, nós não podemos receber o dom do Espírito Santo. Agora veja como uma coisa de rudimento salta para essencial, para o primordial. Como que das raízes saltando para a frondosa copa de um grande arbusto? Como que saindo de um fundamento e levantando um grande edifício? Aqui não se diz os dons do Espírito Santo. Em Atos dos Apóstolos, nesta promessa, condicionada ao arrependimento e ao batismo em nome do Senhor Jesus Cristo, não diz, e recebereis os dons do Espírito Santo. O que viriam a ser dons carismáticos, que levam realmente as pessoas a agirem de uma forma que não precisam nem mesmo de se arrepender. Os dons carismáticos são dados sem arrependimento. O dom do Espírito Santo é dado através do arrependimento. Com o batismo nas águas, por imersão, em nome do Senhor Jesus Cristo. Agora, por que resistirmos? Se ao longo de todas as escrituras, Atos dos Apóstolos e a história até 300 anos depois de Cristo, a igreja usou este método, essa doutrina apostólica, e só depois do Concílio de Nicéia, 325 anos depois de Cristo, é que tudo foi mudado. O sistema teológico, a teologia, adverte que não se deve basear nenhuma doutrina bíblica em um texto isolado. E, no entanto, ela fomenta, eles alimentam o batismo sem usar o nome do Pai e do Filho e do Espírito Santo, que é Senhor Jesus Cristo, baseado

baseados em São Mateus capítulo 28, verso 19, isolando assim um texto, entrando em incoerência teológica. Isso chama-se controvérsia? Não, incoerência teológica. A teologia não pode aprovar uma doutrina baseada num único texto isolado nas Escrituras. Mas acontece que pela revelação divina, pelas chaves que Pedro tinha, pelo Espírito Santo, esse texto não está isolado nas Escrituras. Ele tem concordância. E a sua concordância começa em Atos dos Apóstolos, capítulo 2, e segue para capítulo 8, capítulo 10, capítulo 19, capítulo 22. Aí vem através da história, até 300 anos depois de Jesus Cristo. Sem falar em São Lucas, capítulo 24, verso 47, que combina perfeitamente com Mateus 28, 19, o que aconteceu nas Escrituras, um evangelista escrever o mesmo fato em termos diferentes, mas combinando com o mesmo sentido. Ali São Lucas afirma assim, que em seu nome pregasse a todas as nações. E Mateus disse, ensinando a todas as nações, batizando-as em nome do Pai, do Filho e do Espírito Santo. Acontece que esse desvario doutrinário, que começou com aquilo que eles dizem que não faz mal, que não tem importância, que é rudimento, porque muitos há que reconhecem que o batismo é em nome do Senhor Jesus Cristo. Mas como já vem batizando desde o quê? Desde Jerusalém? Não, desde Nicéia. Sem usar o nome do Pai, do Filho e do Espírito Santo, não tem importância. Não, não é assim. Isso significa pecar, não tem importância. E continuar no erro, também não. O errar é humano, mas permanecer no erro é diabólico. Isso é um erro que a igreja trouxe do concílio, e os reformadores, que vieram principalmente depois das eras negras, eles não podiam ter toda a restauração. Isso veio aos poucos, como a lavoura que é plantada, vem o broto, e isso vai crescendo, crescendo, até chegar à semente original novamente. O que acontece? Não somos melhores do que os outros. Eu não sou melhor do que ninguém. Tem muita gente, muitos reverendos, pastores, neste mundo, neste país, muito mais indicados do que eu para pregar esta mensagem. Mas São Paulo disse, Deus tem compaixão de quem ele tem compaixão. Tem misericórdia de quem ele tem misericórdia. Por quê? Se você é bíblico, você está sabendo que eu estou citando o caso de Jacó e Esaú. O Jacó, trapaceiro, que foi amado desde o ventre de sua mãe, o Esaú, o dignatário Esaú, que foi aborrecido por Deus desde o ventre de sua mãe. E Paulo pergunta, faz Deus acepção de pessoas? Ele próprio responde, não. Ele tem misericórdia de quem ele tem misericórdia. Ele tem compaixão de quem ele tem compaixão. Isto é, soberania, presciência. Você tem que compreender a Deus assim, onisciência, onipotência e onipresença. Se você não tiver a revelação da onisciência, onipotência, onipresença de Deus, você não vai entender nunca que Deus tenha se manifestado em três ofícios, Pai, Filho e Espírito Santo. Ele poderia e pode se manifestar em bilhões e bilhões de formas. Mas ele tem três ofícios, rei, sacerdote e profeta, especiais para tratar com seu povo, com sua igreja, para chegar a ser rei dos reis.

Senhor dos Senhores. Veja só como ele vem em escala. Um menino nascendo. Seu nome é maravilhoso. Ele chega a ser príncipe da paz, mas logo ele é. Veja só como ele vem em escala. Um menino nascendo. Seu nome é maravilhoso. Ele chega a ser príncipe da paz, mas logo ele é pai da eternidade. A mesma pessoa, o mesmo filho, isto quer dizer o mesmo Deus. Agora tudo isso ficaria sem valor, em vão, se pudéssemos encontrar Deus somente em Cristo, somente em Jesus. É interessante pensar assim, porque isso nos chama para uma posição muito especial. Tivemos o mensageiro desta era, como temos sua mensagem. Sua morte não pôs fim ao seu ministério. Foi realmente Deus naquele homem. Cristo naquele homem. Cumprindo São João capítulo 14. Jesus dizendo, aquele que crê em mim, se possível, fará maiores obras do que tenho feito. Agora, quantas ressurreições Jesus fez através do irmão Branham? Quando ele estava aqui na terra, ele fez apenas 3. E se tratando da natureza, Jesus parou o mar, a ventania, irmão Branham repreendeu uma tempestade de neve que deixou todos os observatórios em pânico, em interrogação. Como podia aquilo parar de uma hora para outra, quando levaria meses? Tudo acusava o tempo, a tradição meteorológica. Tudo dizia que aquela tempestade duraria por tempos e tempos. E, no entanto, sob a palavra do Senhor, através do irmão Branham, aquilo foi parado imediatamente. Jesus tomou dos pães para multiplicá-los, dos peixes para multiplicá-los. O irmão Branham falou a palavra e apareceu esquilos. O haja, a palavra falada. E assim nós temos inúmeros testemunhos, exemplos que combinam com isso. Mas ainda vem a grande pergunta e a grande questão. Está tudo bem, concordamos, Deus em Cristo, Cristo no irmão Branham? Não, Cristo na igreja, Cristo em você. Isso tem trazido a igreja a uma posição como Josué colocou todos aqueles que atravessaram o Jordão numa posição determinada, específica. Porque quando a mãe de cada criança daquela, de cada líder daquele, de tribo, nasceu, ela gemeu e falou seu nome. E quando ela falou seu nome, ela o posicionou. Ali já estava escrito. E Josué, por inspiração divina, sabia, este vai plantar milho, aquele trigo, aquele aveia, cevada, e assim por diante, pelo gemido da mãe. Você vê os nomes que as cristãs estão colocando nos seus filhos hoje? Já notaram isso? De demônios que vieram através de grandes instrumentos da música, da política, da televisão, da novela, do cinema, de Hollywood. As mães de hoje estão gemendo, trazendo nomes para os seus filhos, como o de Elvis, nome que veio do inferno, trazendo rock and roll. Que contradição tremenda, que fala realmente do estado da igreja, da condição da igreja, que se diz ser a igreja de Deus, a igreja de Cristo na terra. Que contradição tremenda. Na verdade, a igreja é um corpo. É um organismo, não é uma organização, portanto.

0: Santo, ela não tem um nome. Ela não chama Tabernáculo da Fé. Ela não tem nenhum título destes que vão surgindo cada dia. Tabernáculo disso, tabernáculo, agora é tabernáculo. Tabernáculo do Espírito Santo, é tabernáculo disso, tabernáculo daquilo. E é tabernáculo para tudo quanto é lugar, agora vai arrebentar. Furúnculos, porque aqui está o depurativo. Furúnculos vão explodindo por aí, feridas. Mas não se trata realmente de furúnculos do corpo de Jesus Cristo. Não, o corpo de Jesus não tem simples para começar. Não, não. Ele não é sifilítico, ele não tem cruzes de simples. Ele tem cruz do sangue de Jesus Cristo, que nos lava e purifica de todo pecado. Mas a base vem disso tudo. Deus em Cristo, glória a Deus, é fácil. Cristo em William Branham, para um bom número de gente, tudo bem. Não, Deus em Cristo, Cristo na igreja, e a igreja no reino restaurado. Se você foi batizado em nome do Senhor Jesus Cristo, sob a receita do apóstolo São Pedro, sob a receita dos apóstolos, do apóstolo São Paulo, e de todos os mensageiros de Deus até 300 anos depois de Jesus Cristo, se você foi batizado no nome do Pai, do Filho e do Espírito Santo, que é Senhor Pai, Filho Jesus, Espírito Santo, Cristo, você tem direito do dom do Espírito Santo. O dom do Espírito Santo. Repetindo, os dons carismáticos. Pode dar africano que vem da África do Sul, piroleta no púlpito, saltos para lá e saltos para cá, e barulho para lá e barulho para cá, maldição dali, difamação daculá, maledicência dali. Mas tem uma coisa, o dom do Espírito Santo não faz isso. O dom do Espírito Santo te leva agora a sofrer pelo nome de Jesus Cristo. Porque Paulo disse, a nós que temos crido, nos foi concedido não somente crer nele, mas também padecermos por ele, privilégio. Segredo de sete trovões do Apocalipse. Não somente crer nele, mas também padecermos por ele. E eles voltaram se regozijando, alegres. Que festa! Você já pensou se sua filha tivesse que se casar naqueles dias? Que festa prévia que não seria maravilhosa, hein? Que festa espiritual que não seria? Era oração escondido lá no quarto. Era aquilo. Eles voltaram, se regozijando, por haverem sido dignos de padecerem afrontas pelo nome do Pai, do Filho e do Espírito Santo. Não. A Bíblia não diz assim. A Bíblia diz que eles voltaram regozijando por haverem sido dignos de sofrerem afrontas pelo nome do Senhor Jesus Cristo. Não foi pelo nome de uma denominação, de uma igreja, pelos quais muitos têm dado suas vidas e matam também. Mas agora, você está nesse quadro, é o dom do Espírito Santo que você tem, é isso mesmo. Você diz, mas eu, é a Sara também disse isso. Eu, é assim, você, em nome de Jesus Cristo. Deus te abençoou, Deus me abençoou, Deus nos abençoou, em nome de Jesus Cristo. Amém.
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1: 11:59.
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3: Meus irmãos do Restaura, muito obrigado por esse carinho maravilhoso, por estar aqui honrando.

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0: Você gostou de mim?
1: Eu gosto sim.
0: Gosta de mim, Ivete? Oh, meu Deus!
2: Mamila, obrigada, meu amor. Obrigada, gente.
0: Mas, Ivete!
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0: chama? Que bandeirinha gostosa, viu?
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Jeremias Preto.

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1: Eu finjo que acabou, e acabou, e acabou, e acabou.
2: O que que acabou, Santana?
1: Acabou porque ela se foi.
2: Foi embora?
1: Foi embora.
2: Levou meu tudo. Deus.
1: Vamos cantar Se Foi. Grupo Nosso Giro da Vicarelli, nosso irmão, bora.

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2: Vai com cuidado.

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2: 12 horas e 53 minutos.

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0: horas e 7 minutos.
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0: 8:44.
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0: 7:57 minutos.
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0: horas e 15 minutos.
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1: 14 horas e 19 minutos.
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0: Não.
1: No meio do caminho o plano mudou. 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
0: Sim.
1: Nossa riqueza é uma mulher maravilhosa, um filho.

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5: Horas e 37 minutos.
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0: chegou aquele momento aí de fazer aquela carinha feia, né? Pois é, acabou, gente. Mas calma, a diversão continua aí no próximo programa Show da Tarde. Obrigado de montão pela sua super companhia. E o Show da Tarde volta aí com muito mais surpresas, hein? Até lá!
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1: Horas e 51 minutos.
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2: 15 horas e 44 minutos.

Vem comigo, a partir de agora, programa Onda Sertaneja, a sensação do rádio. Hoje é segunda-feira, 29 de junho de 2026, emocionando a galera. Bons fluidos e vibrações positivas. Éder Machado, a partir de agora na comunicação, vamos que vamos, tamo que tamo, sejam bem-vindos, vamos juntos. Aumente o volume, o Onda Sertaneja começa agora. Música.

0: Identifico pra você o sucesso. Rolou de Ademário Coelho, Só Tenho Um, Baitaca, Louco e Pavena e Os Atuais, Cruzeiro da Paixão. Todo mundo ligado, curtindo a programação, meu diretor. É o programa mais ouvido, mais querido. É o Onda Sertaneja. A onda certinha é aqui.
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0: na programação, fica ligado. O Onda Sertaneja volta daqui a pouquinho, Brasil.
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2: 16 horas e 11 minutos.
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O seu programa Onda Sertaneja já está de volta. Tudo na paz, tudo belezinha, meus queridos. Então tá bem, vamos nessa. Eder Machado te faz companhia. O pessoal ligadaço comigo lá em Samambaia, no Distrito Federal. Ituaçu, na Bahia. Berilo, Minas Gerais. Alô, Zé Doca, no Maranhão. Senador Pompeu e Senador Sá, no Ceará. Ingazeira, em Pernambuco. Solonópolis, no Ceará. Catolé do Rocha, na Paraíba. Alô, alô, São Raimundo das Mangabeiras, no Maranhão. Churrasco Bonito, Tocantins, Campo Grande, Alagoas. Riacho de Santana, Rio Grande do Norte. Jijoca de Jericoacoara, no Ceará. Carauari, no Amazonas. Princesa Isabel, na Paraíba. Vanderlei, na Bahia. Maraújo, no Ceará. Santarém, no Pará. Alô, Touros, Rio Grande do Norte. Giruá e também Coronel Barros, no Rio Grande do Sul. Nos Pampas do Rio Grande. Alô, São João do Meriti, no Rio de Janeiro. Pacujá, no

Ceará, Nova Olinda do Maranhão e também Açailândia no Maranhão, Diamantino no Mato Grosso, todo mundo curtindo, ligado no programa Onda Sertaneja. Boa música, sucesso, alegria, os melhores ouvintes da Volume, chegando no Onda Sertaneja, momento da tradição. No programa Onda Sertaneja, momento da tradição, apresenta o grupo Che Guri, que foi fundado oficialmente na cidade de São Leopoldo, no Rio Grande do Sul, no dia 11 de abril de 1990. Che Guri, que foi fundado oficialmente na cidade de São Leopoldo, no Rio Grande do Sul, no dia 11 de abril de 1990. Destaque no Onda Sertaneja, momento da tradição, Che Guri, Costela Gaúcha.

maravilha, todo mundo de boa, ligado, o volume tá no 10, o programa é bom demais, é o Onda Sertaneja, sensação do rádio. Éder Machado comunica, banda mini saias, edução do forró, o sucesso não para não, eu tô contigo, você tá comigo, vibra!

Grupo Criolaço, homenagem aos 50 anos dos Monarcas. Batista Lima, de que vale ter tudo na vida, rainha musical e participação de Paulinho e Fábio, Tele Seva e Grupo Cordiona, mateando saudades. Assim vamos chegando ao final da edição de hoje do Onda Sertaneja. Muito obrigado pela sua companhia, pelo carinho e pela sintonia de vocês que ficaram todo mundo ligadaço. Éder Machado tá dizendo o seguinte, mulherada, cheguem juntinhas no rádio e sintam-se beijadas, rapaziada, sintam-se todos abraçados. Gente, dá gente um beijo carinhoso. Fiquem com Deus, cuide-se.

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1: 16 horas e 41 minutos.
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1: Que bom estarmos juntos novamente. Estamos chegando por aqui na sua rádio. Eu sou o amigo Elbert Andrade e você do outro lado me fazendo companhia a partir de agora com muita música sertaneja. Pode aumentar o som por aí, porque o Classe A está começando. Deixa cair os modernos.
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0: Jadson, muito obrigado.
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2: Modão que nós ouvimos por aqui também em nossa programação. Daqui a pouquinho a gente volta e vou lhe tomar um café. Já já mais músicas pra você.
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3: 16:59.
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3: Esse novo CD, eu cantava pra conversar com vocês, ó.

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5: 17:23.
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1: 17 horas e 42.

0: 2 minutos.
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10: 18 horas e 2 minutos.

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1: Fechando esse nosso bloco musical aqui do Sertanejo Classe A, que volta daqui a pouquinho com mais sucessos.
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1: 18 horas e 23 minutos.
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1: Mais um modão que nós ouvimos juntos em nosso programa Sertanejo Classe A. Daqui a pouquinho tem mais músicas.
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4: Horas e 42 minutos.
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11: Opa, já estamos de volta. Já tomei meu cafezinho ali, meu pãozinho de queijo. E agora vamos seguindo com mais moda.
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1: Mais um modão que nós ouvimos juntos em nosso programa Sertanejo Classe A. Daqui a pouquinho tem mais músicas.
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1: Vai ter pelo menos 37 mil de benefício e é para esse estudante que está querendo deslanchar no seu primeiro negócio que nós estamos abrindo essa linha, dando um estímulo ao bom pagador do FIES.
2: Para o ministro da Educação, Leonardo Barchini, a linha de crédito dará igualdade de condições aos egressos do ensino superior.
3: Com essa linha de crédito, nós vamos conseguir dar oportunidade a esse jovem para que ele possa, de fato, empreender. Vão dar um retorno para a sociedade igual os jovens do ProUni, do FIES, do Reúne, da expansão, da lei de cotas.
2: O governo do Brasil estima que em um universo de 500 mil beneficiários adimplentes, exista um público potencial imediato entre 50 mil e 125 mil pessoas. Uma parcela expressiva desse grupo já possui CNPJ ativo, o que demonstra uma demanda real por capital de giro para alavancar seus negócios. Reportagem Graziele Bezerra.
4: E o presidente Lula enviou hoje ao Congresso Nacional projeto de lei complementar que aumenta de forma progressiva o teto de faturamento do MEI, o microempreendedor individual.
5: A meta é chegar a R$140 mil até 2028 e permitir a contratação de 2 empregados.
4: Atualmente o teto é de R$81 mil por ano. A medida pode beneficiar 13 milhões de microempreendedores individuais registrados.
5: Com o aumento, o governo quer fortalecer os pequenos negócios e incentivar a geração de empregos. Quem comentou foi o presidente Lula.
6: Muito dinheiro na mão de poucos significa pobreza. E quando a gente manda um projeto de lei desse dizendo que pouco dinheiro na mão de muitos é uma distribuição de oportunidade de riqueza. Portanto, eu acho que o Congresso Nacional vai fazer um esforço muito grande, se Deus quiser, e volta a isso o mais rápido possível para que a gente possa favorecer aquelas pessoas que mais precisam de crédito.
4: O ministro do Empreendedorismo, da Microempresa e da Empresa de Pequeno Porte, Paulo Pereira, destacou as medidas para estimular o MEI.
7: Vamos dizer que é um momento histórico, né, para os microempreendedores individuais do Brasil, quase 10 anos sem aumento, de modo que é uma medida que tem um impacto muito grande, presidente, e que se insere num conjunto de medidas que o senhor tem feito para os empreendedores. Então, em primeiro lugar, as linhas de crédito, que o senhor agora está trabalhando, presidente, para que a gente lance um grande parcelamento para os MEIs, para que eles possam regularizar a sua situação, quer dizer, esses 3 milhões que são MEIs e que hoje tem alguma situação de inadimplência, vão poder regularizar a sua situação, e uma série de outras medidas, como a expansão do Contrata Mais Brasil, a linha de crédito que foi apresentada hoje no Desenrola Empreendedores. Então, só para dizer, um dia histórico, mas inserido num conjunto de esforços do senhor pelos empreendedores brasileiros.
5: Para conter a alta do preço do petróleo, o governo abriu crédito extraordinário de R$550 milhões para apoiar a importação do diesel.
4: A Agência Nacional do Petróleo, Gás Natural e Biocombustíveis será responsável pelo repasse aos produtores.
8: O governo do Brasil abriu um crédito extraordinário de R$550 milhões para apoiar a importação de óleo diesel de uso rodoviário. A medida publicada nesta segunda-feira, 29, destina os recursos ao Ministério de Minas e Energia para viabilizar uma política de subvenção operada pela Agência Nacional de Petróleo, Gás Natural e Biocombustíveis, ANP. A iniciativa tem caráter emergencial e temporário e busca reduzir os efeitos da alta dos preços internacionais do petróleo sobre a economia brasileira. A medida foi criada após o aumento da instabilidade no mercado global, provocado pelo agravamento do conflito geopolítico no Oriente Médio. A ANP será responsável pelo repasse da subvenção aos importadores de diesel, com critérios baseados

0: usados no volume comercializado e na diferença entre o preço de referência e o valor definido para o produto. Como a despesa não estava prevista no orçamento de 2026, o governo precisou abrir o crédito extraordinário para garantir a execução da política. A medida atende os critérios de urgência e imprevisibilidade previstos na Constituição. Claudimário Carvalho, para a Voz do Brasil.
1: Em julho, a bandeira tarifária de energia seguirá amarela, indicando a cobrança de taxa adicional sobre as contas de luz no mês.
2: O anúncio foi feito pela Agência Nacional de Energia Elétrica, ANEEL.
1: Com isso, os consumidores vão pagar um adicional de R$ 1,88 para cada 100 kWh consumidos.
2: A bandeira tarifária está amarela desde abril, em razão das condições menos favoráveis para a geração de energia no país.
1: Em períodos secos, quando a produção das usinas hidrelétricas fica prejudicada e é necessário acionar as termoelétricas, a bandeira pode ficar amarela ou vermelha, patamar 1 ou 2.
2: Isso porque a geração por usinas térmicas é mais cara. Daí a necessidade da taxa adicional sobre o consumo de energia.
1: Do segundo lote do imposto de renda será feito amanhã, terça-feira.
2: É a maior restituição da história em relação ao número de contribuintes contemplados. Serão beneficiadas mais de 9.500.000 pessoas.
3: São 16 bilhões de reais em créditos para 9.585.797 contribuintes. O valor é o mesmo do lote pago anteriormente, o primeiro lote de restituição do imposto de renda 2026, em 29 de maio deste ano. Segundo a Receita, os valores devidos da maior parte dos declarantes serão quitados já nos dois primeiros lotes de 2026. Esses pagamentos deverão alcançar cerca de 80% do total estimado de restituições do ano. Se somarmos os dois primeiros lotes do ano, serão contemplados 18.300.000 contribuintes, com um valor total de 32 bilhões de reais em restituições. A antecipação dos créditos se deu após processamento de milhões de declarações em pouco tempo, beneficiando tanto os contribuintes com prioridade legal, quanto aqueles que aderiram às soluções digitais, como a declaração pré-preenchida e o recebimento da restituição via Pix. O crédito bancário será realizado ao longo desta terça-feira. Cerca de 4 bilhões e meio de reais serão destinados a contribuintes com prioridade legal, como idosos acima de 80 anos, idosos entre 60 e 79 anos, pessoas com deficiência física, mental ou moléstia grave e contribuintes cuja maior fonte de renda seja o magistério. Para saber se a restituição está disponível, basta acessar gov.br/Receita Federal, clicar em Meu Imposto de Renda e depois em Consultar Minha Restituição. O pagamento é feito somente na conta do titular da declaração.
1: Daniele Popov para a Voz do Brasil. Equipes de resgate brasileiras já estão na Venezuela apoiando o país.
2: A Venezuela foi atingida por terremotos na última quarta-feira, deixando mais de 1.700 mortos.
4: Equipes brasileiras chegaram neste sábado e já atuam principalmente no município de Vargas, no estado de La Guaira, uma das regiões mais afetadas pelos terremotos. Até agora, foram enviados 4 voos da Força Aérea Brasileira, que levaram mais de 1 tonelada de medicamentos e insumos para atendimento de emergência. Um hospital de campanha, que já está montado, purificadores de água e equipes de bombeiros, com equipamentos e materiais específicos para ações de apoio a desastres, além de cães farejadores. O porta-voz do Corpo de Bombeiros de Minas Gerais, primeiro-tenente Henrique Barcelos, explica como o trabalho dessas equipes está sendo feito.
5: As ações serão concentradas em áreas com edificações colapsadas, onde as equipes vão realizar buscas técnicas, resgate, localização de vítimas, atendimento pré-hospitalar e integração com as autoridades locais por meio dos organismos internacionais.
4: Os terremotos de magnitude 7,2 e 7,5, seguidos de cerca de 20 réplicas, provocaram desabamentos na capital Caracas e outras cidades venezuelanas. As equipes brasileiras também vão trabalhar no reforço a telecomunicações com representantes da Anatel e no transporte e apoio aos desalojados. Reportagem Raquel Mariano.
1: Modernidade nas unidades de terapia intensiva, salvando a vida de mais pacientes.
2: O Ministério da Saúde inaugurou a primeira

0: TI inteligente do SUS no Rio de Janeiro.
1: Entre as novidades, monitoramento mais sofisticado dos pacientes e uso da inteligência artificial para reunir dados e acelerar a tomada de decisões.
0: A iniciativa faz parte do Agora Tem Especialistas.
2: Um passo importante rumo à medicina do futuro. A primeira UTI inteligente do SUS foi inaugurada no Hospital Universitário Clemente Fraga Filho, da Universidade Federal do Rio de Janeiro. A novidade utiliza tecnologias de monitoramento contínuo e inteligência artificial para acompanhar em tempo real a evolução do SUS da Universidade Federal do Rio de Janeiro. A novidade utiliza tecnologias de monitoramento contínuo e inteligência artificial para acompanhar em tempo real a evolução dos pacientes. O sistema reúne automaticamente informações dos monitores, identifica sinais precoces de agravamento e auxilia as equipes médicas na tomada de decisões. Segundo o ministro da Saúde, Alexandre Padilha, a expectativa é aumentar as chances de recuperação dos pacientes.
3: Se observa mais precocemente sinais de piora ou os sinais de melhora, então com isso você faz a ação, a medicação, a mudança de conduta mais rápido, com isso você salva esse paciente, ele sai mais rápido da UTI, ele saindo mais rápido da UTI, gira mais o leito da UTI, você pode trazer outros pacientes da UTI, com isso vai reduzindo o tempo de quem está esperando para a UTI e salva vidas dentro da UTI.
2: A iniciativa faz parte da criação da Rede Nacional de UTIs Inteligentes, que recebeu mais de 180 milhões de reais em investimentos. Nesta primeira etapa, serão 10 leitos inteligentes em 7 hospitais de referência, espalhados pelo país. Depois, o projeto será ampliado para 280 leitos em 14 UTIs. A entrega faz parte do programa Agora Tem Especialistas do Ministério da Saúde, que busca ampliar e qualificar a assistência no SUS. Em pouco mais de um ano, o programa bateu recorde de cirurgias eletivas, quase 15 milhões de procedimentos. O governo federal também tem levado atendimento móvel por meio de carretas, que oferecem exames e atendimento em diversas especialidades, como ressaltou o ministro da Saúde, Alexandre Padilha.
4: Mais de 2.800 municípios brasileiros já tiveram atendimento dessas carretas. Nós vamos chegar a 150 dessas carretas até o final do ano e 81% dos atendimentos são das mulheres, porque a saúde da mulher é prioridade absoluta e as carretas têm ajudado muito na saúde da mulher.
2: A estratégia também foi responsável pela inclusão de mais de 1,5 milhão de especialistas no atendimento à rede pública do país. Reportagem Luana Karen.
1: E o Ministério da Saúde incluiu mais uma estratégia para ampliar o acesso a cuidados especializados no Sistema Único de Saúde.
0: A partir de agora, a infectologia foi incluída no programa Agora Tem Especialistas e faz parte da oferta de cuidados integrados.
1: A iniciativa tem como objetivo fortalecer a atenção a pessoas vivendo com HIV e ou com AIDS que demandam avaliação diagnóstica e acompanhamento integrado.
0: Já fazem parte do programa 6 especialidades. São elas: cardiologia, ginecologia, oftalmologia, oncologia, ortopedia e otorrinolaringologia.
1: Os cuidados integram um conjunto de procedimentos que vão desde consultas, exames e tecnologias de cuidado à condução de agravos específicos de rápida resolução.
0: Amanhã, dia 30 de junho, é o último dia da campanha de vacinação contra o HPV.
1: Mesmo após essa data, a vacina vai continuar disponível para imunização de grupos prioritários.
0: A vacina protege contra o papilomavírus humano, responsável por diversos tipos de câncer.
5: O papilomavírus humano, HPV, é a infecção sexualmente transmissível mais comum no mundo. A vacina é segura e fundamental na prevenção de diversos tipos de câncer, como os de colo do útero, vulva, pênis, garganta e pescoço. A advogada Marici Valeta conta que não quer ver o filho correr riscos e o levou para vacinar contra o HPV aos 10 anos de idade.
6: Primeiro que é uma coisa perigosa, né? Que pode levar a outras doenças bastante perigosas. Além da proteção individual, acho que a gente tem que ter em mente esse efeito coletivo, né? Que é de você interromper um pouco esse ciclo.
5: A vacina deve ser tomada antes do início da vida sexual. Ela faz parte da rotina do calendário nacional para crianças e adolescentes de 9 a 14 anos, que têm direito ao imunizante de graça. Outros grupos também têm esse direito. Pessoas vivendo com HIV, pacientes.

0: Pacientes oncológicos, pessoas transplantadas, usuários de profilaxia para o HIV e vítimas de violência sexual. Éder Gatti, diretor do Departamento do Programa Nacional de Imunizações do Ministério da Saúde, fala sobre a importância dessa imunização.
1: Quando a gente fala de vacinação, a gente está falando de evitar câncer. Casos que teriam um custo enorme no tratamento e câncer, ele é de alta complexidade. Então a pessoa, quando ela se vacina, ela está contribuindo com a sua proteção e seu bem-estar, mas também ela está dando uma grande contribuição a toda a sociedade brasileira, fazendo ali uma proteção ao Sistema Único de Saúde, garantindo que ele fique mais acessível para outras patologias e outras pessoas.
0: Até amanhã, 30 de junho, quem tem entre 15 e 19 anos também pode se vacinar de graça contra o HPV. Após esse prazo da campanha, o imunizante deve ser adquirido em clínicas particulares. Mas a vacinação gratuita continuará disponível para os grupos prioritários. Reportagem Nazi Brum.
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3: Oportunidades. Estudantes indígenas e quilombolas agora têm reserva de vagas para estágios nos órgãos públicos federais.
4: 3% serão destinados aos indígenas e 2% aos quilombolas. As regras já garantem reserva para estudantes negros e para pessoas com deficiência.
5: Para acessar as vagas disponíveis nas cotas, é preciso se autodeclarar como pertencente a algum desses grupos. Isso é feito durante o preenchimento da inscrição. A diretora de Planejamento da Força de Trabalho do Ministério da Gestão, Maria Aparecida Chagas, fala do impacto da iniciativa.
6: É uma forma, né, da administração pública contribuir para a trajetória formativa dessas pessoas, para auxiliar essas pessoas no mundo do trabalho, para auxiliar essas pessoas a entenderem quais são os códigos, a forma de atuação que é o trabalho.
5: Marcelo Barbosa, da representação estudantil da Coordenação Nacional de Articulação das Comunidades Negras Rurais Quilombolas, argumenta que ter melhores chances de acessar o estágio é fundamental para esses estudantes.
7: Nós vemos uma realidade em que os estudantes precisam sair dos seus territórios para irem para a cidade para fazerem a universidade. E esse auxílio financeiro das bolsas vai ajudar na permanência desses estudantes.
5: Braulina, do povo Baniuá, faz doutorado na Universidade de Brasília e comemorou a reserva de vagas em estágios como uma oportunidade de melhoria profissional para parentes de todas as etnias indígenas.
8: Para que a gente tenha mais parentes qualificados na sua área e que tenham parentes com experiência no estágio e em outros lugares. É o primeiro passo de muito sonho que vem e estamos muito felizes.
5: Cerca de 16 mil estudantes fazem estágios na administração pública federal. As oportunidades são para nível médio, ensino técnico, graduação e pós-graduação. Cada órgão divulga os estágios que oferece e tem até o início de setembro deste ano para se adaptar às novas regras de reserva de vagas. Reportagem Carlos Oliveira.
3: Jovens que completam 18 anos em 2026 têm até amanhã, dia 30, para fazer o alistamento militar obrigatório.
4: Quem perder o prazo poderá pagar multa e enfrentar restrições, como impedimento para tirar passaporte, assumir cargo público e participar de concursos.
3: A expectativa é que mais de 1 milhão de jovens participem do processo em todo o país.
4: O procedimento pode ser feito pela internet, no site alistamento.eb.mil.br ou em uma junta do Serviço Militar.
3: Essas foram as notícias do governo do Brasil.
4: Uma realização da Secretaria de Comunicação Social da Presidência da República.
3: Com produção da empresa Brasil de Comunicação.
4: Fique agora com as notícias do Poder Judiciário e do Congresso Nacional. Boa noite.
3: Uma boa noite, até amanhã.
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10: Supremo Tribunal Federal lança edital para receber proposta sobre a modernização do sistema de justiça. STJ decide que é ilegal a busca na casa do suspeito de um crime baseada apenas no relato de outros réus.

Ministério Público Eleitoral aciona governador do Amapá por promoção pessoal na fachada da Secretaria de Educação. Boa noite, eu sou o Arthur Filho. O Supremo Tribunal Federal lançou o edital para receber propostas sobre a modernização do sistema de justiça. Os interessados podem enviar manifestações institucionais sem caráter pessoal.

0: Organização das carreiras e da gestão judiciária, fortalecimento da integridade institucional, transparência pública, proteção dos direitos fundamentais e promoção de maior estabilidade jurídica para o desenvolvimento econômico e social do país. O edital completo pode ser acessado no portal stf.jus.br.
1: Polícia não pode entrar em casa de pessoa suspeita de um crime apenas porque outros suspeitos a acusaram. Para o STJ, esse tipo de informação por si só não é suficiente para justificar a entrada no imóvel. Fátima Uchoa.
2: Um homem foi acusado de tráfico de drogas e condenado juntamente com outras duas pessoas. Pela denúncia durante a abordagem policial, os outros dois réus o apontaram como fornecedor das drogas. Também informaram o endereço dele aos agentes, que foram ao local para realizar o flagrante. O Tribunal de Justiça de Goiás considerou a busca domiciliar legítima, mas a quinta turma do STJ reconheceu a ilegalidade dessa busca e das provas obtidas, e com isso absolveu o réu. Segundo o relator ministro Ribeiro Dantas, o ingresso dos policiais no imóvel deveria ter sido precedido de justa causa que amparasse o flagrante, de mandado judicial ou de consentimento comprovado do morador.
1: Ouvir a população para melhorar os serviços prestados. Esse é o papel da consulta pública realizada pela Justiça do Trabalho. Foram mais de 2.400 participações registradas. Mila Amaral.
3: A pesquisa aconteceu de 25 de maio a 5 de junho em todo o país e ouviu as opiniões e sugestões da população de fóruns e de tribunais trabalhistas. Entre as principais demandas, reduzir processos pendentes e julgar processos com mais de 2 anos foram sugeridos na pesquisa. Além disso, 15% dos participantes concordam que a Justiça do Trabalho deve incentivar a conciliação como forma de resolver conflitos trabalhistas. Os dados coletados também vão servir como base para definir as metas nacionais do Judiciário Trabalhista para 2027.
1: Ministério Público Eleitoral aciona governador do Amapá por promoção pessoal na fachada da Secretaria de Educação. O órgão pede a retirada imediata dos banners com agradecimentos ao gestor sob pena de aplicação de multa diária de R$50 mil. Vanessa Pereira.
4: Na ação apresentada para a Justiça Eleitoral, o MP aponta a prática de propaganda eleitoral antecipada para o governador Clécio Luiz. De acordo com a apuração, foram espalhados 7 banners com mensagens de agradecimento ao político dentro do prédio da Secretaria de Estado de Educação, em Macapá. A instalação da publicidade no prédio público viola o princípio da impessoalidade, já que não possui caráter educativo nem de orientação social. Além da retirada imediata das peças sob pena de multa diária de R$50 mil, o MP Eleitoral pede também que a Justiça reconheça a ilegalidade das condutas.
1: 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A você, uma ótima noite.
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7: Eu sou Paula Groba.
8: E eu sou Ricardo Nakaoka.
7: E estes são os destaques de hoje do Jornal do Senado, que começa agora.
8: Após aprovação do Congresso, Receita Federal divulga a primeira lista de devedores contumazes.
7: Senadora quer esclarecimentos sobre impactos da crise do BRB e do Banco Master.
8: Senado analisa estatuto para garantir direitos da população em situação de rua.
7: Boa noite. noite.
9: Boa noite.
7: Nem todo contribuinte com dívidas é considerado devedor contumaz. Essa classificação vale para empresas que acumulam débitos tributários de forma recorrente e como estratégia de negócio.
9: A Receita Federal divulgou a primeira lista com esses contribuintes, prevista no Código de Defesa do Contribuinte, aprovado pelo Senado no início do ano. O primeiro setor a ter os nomes publicados foi o de fumo e tabaco. Mais detalhes com o repórter Douglas Castilho.

0: A lei define como devedor quanto mais aquele que acumula dívidas tributárias de forma reiterada, sem justificativa e em valores relevantes. O objetivo é combater a inadimplência estruturada, que é quando as empresas utilizam as chamadas técnicas de planejamento tributário agressivo para burlar o fisco sem violar os regulamentos mais severos, reduzir a concorrência desleal, já que as empresas devedoras conseguem praticar preços mais baixos no mercado, e aumentar a transparência fiscal. Quando da aprovação do projeto que deu origem à lei, o relator senador Efraim Filho, do PL da Paraíba, fez questão de ressaltar que não é qualquer prática que se encaixa no conceito de dívida quanto mais, definido de forma bastante objetiva.
1: Separar a contumácia da inadimplência, ou seja, o devedor quanto mais é quem faz da sonegação seu modelo de negócio. Jamais uma empresa que está no mercado formal, que gera empregos, que paga também seus impostos, por ter um momento de crise, um período de inadimplência periódico, temporário, ela não se enquadrará de nenhuma forma nesse conceito de quanto mais.
0: O senador Isalci Lucas, do PL do Distrito Federal, relembrou que a publicação da lista é apenas uma das medidas dentro do que se chama Código de Defesa do Contribuinte.
2: Além da questão do devedor quanto mais, ele de fato inclui no sentido de respeitar a expectativa dos contribuintes, reduzir realmente a litigiosidade, usando inclusive formas alternativas de resolução de conflitos, facilitar o cumprimento das obrigações, reprimir a evasão, fraude, etc. Presumir de boa fé do contribuinte.
0: Antes de incluir qualquer empresa na lista, a Receita deve fazer notificação prévia e conceder 30 dias para regularização ou defesa. Segundo a entidade, novas listas deverão ser apresentadas em julho.
3: O senador astronauta Marcos Pontes, do PL de São Paulo, defendeu investimentos em ciência, tecnologia e infraestrutura para fortalecer a capacidade do Brasil de desenvolver vacinas e responder a futuras emergências sanitárias. Segundo ele, o país precisa adotar uma cultura de prevenção, com um orçamento contínuo para pesquisa, formação de profissionais e manutenção de estruturas estratégicas para reduzir a dependência de outros países em situações de crise. O financiamento da produção de vacinas nacionais foi tema de uma audiência pública na Comissão de Ciência e Tecnologia.
4: O parlamentar também defendeu o acesso da população a informações científicas de qualidade sobre vacinação. Na opinião dele, ninguém deve ser obrigado a se vacinar, mas o conhecimento é fundamental para que as pessoas tomem decisões conscientes e contribuam para a proteção coletiva em momentos de emergência sanitária.
5: Vejo muitas ideias erradas com relação à vacina. Se me perguntar assim, você é a favor a obrigar as pessoas a tomar vacina? Não, não sou a favor de obrigar ninguém a nada. Existem efeitos colaterais? Existem. Então tem que ser muito claro com relação a isso. Mostrar quais são os efeitos colaterais e a pessoa decide se toma ou não aquela vacina. E eu acredito que uma informação bem feita de ciência para as pessoas vão decidir pelo correto, que é tomar a vacina.
3: E a lei que ampliou as ações de combate ao mosquito transmissor da dengue, zika e chikungunya completa 10 anos.
4: Sancionada em junho de 2016, a norma autorizou medidas como mutirões de limpeza, campanhas educativas e visitas a imóveis. A proposta foi debatida e aprovada pelo Senado durante uma das maiores crises sanitárias da década. A reportagem é de Yasmin Rodrigues.
6: Em vigor desde 27 de junho de 2016, a lei que ampliou as ações de combate ao mosquito transmissor da dengue, zika e chikungunya completa 10 anos. Com participação dos senadores, o texto foi debatido em meio à emergência sanitária provocada pelo avanço dessas doenças. Na votação da proposta, o senador Humberto Costa, do PT de Pernambuco, que atuou como relator da medida, destacou a importância de fortalecer a vigilância.
7: Sem dúvida, esse é o problema de saúde pública mais crítico, não somente do Brasil, mas hoje em termos mundiais. Então, acho que deve ser um esforço de toda a sociedade nesse momento. Eu que já tive a oportunidade de ser ministro da Saúde, que tem um projeto de lei com esse mesmo conteúdo, eu creio que é uma decisão correta. Como acho também que o Congresso estará inteiramente aberto e suscetível a garantir os recursos orçamentários necessários para que o combate ao Aedes aegypti se faça da melhor maneira possível.
6: A legislação autorizou a União, estados e municípios a adotarem medidas excepcionais e também trouxe mudanças importantes no amparo social às famílias afetadas pelo surto de zika. 10 anos depois, a legislação segue como base para ações emergenciais de vigilância em saúde e é considerada um marco na resposta institucional à crise sanitária.

0: Sanitária de 2016.
1: O secretário de Economia do Distrito Federal deve ser convidado a explicar na Comissão de Assuntos Econômicos os impactos da crise envolvendo o BRB e o Banco Master.
2: O pedido é da senadora Damares Alves, que quer esclarecimentos sobre as garantias oferecidas pelo GDF e os possíveis reflexos nas contas públicas. Repórter Marcela Cunha.
1: O secretário de Economia do Distrito Federal, Valdivino José de Oliveira, deve comparecer à Comissão de Assuntos Econômicos para falar sobre os impactos da crise envolvendo o BRB e o Banco Master nas contas públicas do Distrito Federal. O pedido foi feito pela senadora Damares Alves, do Republicanos do Distrito Federal, que afirmou que parte das dúvidas levantadas pelos senadores depende de explicações do governo distrital.
3: Há garantias que o GDF está dando para esse grande acordo aí, essa grande reconstrução, reestruturação do banco, que nós temos que ouvir o secretário de Economia do DF.
1: O requerimento cita dúvidas sobre garantias oferecidas pelo governo local, uso de ativos públicos, compromissos assumidos pelo GDF e possíveis reflexos fiscais, orçamentários e patrimoniais do acordo homologado pelo Supremo Tribunal Federal. Damares quer saber se a operação pode afetar a capacidade de investimento do Distrito Federal, a execução de políticas públicas, concursos, nomeações e as contas das próximas administrações. O Ministério da Saúde criou uma política nacional para adaptar o atendimento do SUS à realidade da população em situação de rua.
2: O tema também é acompanhado pelo Senado, que analisa um projeto para criar o Estatuto da População em Situação de Rua. Repórter Henrique Nascimento.
4: O SUS terá novas diretrizes para atender pessoas em situação de rua. O Ministério da Saúde instituiu uma política nacional para ampliar o acesso dessa população à atenção básica. Para quem vive essa realidade, o acesso ao cuidado pode fazer diferença no momento em que vínculos familiares, emprego e moradia já foram perdidos. Rogério Barba passou anos em situação de rua e hoje ajuda no acolhimento de outras pessoas em Brasília.
5: E aí eu me envolvi com o álcool. Eu conheci o crack em 1989 e o crack fez, apesar de eu não ter parentes, eu tinha muitos amigos bons. Só que o crack fez e o álcool fez eu perder os vínculos.
4: O tema também é discutido no Senado. Um projeto quer criar o Estatuto da População em Situação de Rua e prevê direitos básicos como acesso à alimentação gratuita, água potável, itens de higiene e banheiros públicos. Autor da proposta, o senador Randolfe Rodrigues, do PT do Amapá, defende que o poder público atue tanto no acolhimento quanto no combate à violência contra quem vive nas ruas.
6: O poder público tem que tomar as medidas necessárias para dar guarida e para acolher as pessoas de rua e, ao mesmo tempo, criminalizar aqueles que detestam pobres, aqueles que ofendem e atacam os pobres.
4: O projeto que cria o Estatuto da População em Situação de Rua está em análise na Comissão de Constituição e Justiça.
2: Com edição de Paula Groba e trabalhos técnicos de João Lira, o Jornal do Senado fica por aqui. Acompanhe agora as notícias da Câmara dos Deputados. Boa noite.
1: Boa noite e até amanhã.
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8: Comissão aprova novas regras para blindagem de teto solar de veículos.
9: Deputados determinam a apresentação de antecedente criminal de noivos.
8: Proposta autoriza auxílio para contenção de agressor de mulher em voo.
9: Projeto em análise define ações integradas para evitar quedas de idosos.
8: Boa noite. Avança na Câmara projeto que cria uma política integrada para prevenir quedas de pessoas idosas. Quem tem as informações é a repórter Sofia Peçanha.
10: As quedas estão entre as 10 condições de saúde que mais levam à incapacidade funcional, segundo o estudo longitudinal da saúde dos idosos brasileiros. Visando a saúde e o bem-estar da pessoa idosa, a Comissão de Saúde aprovou o projeto que cria a Política Nacional de Prevenção de Quedas entre Pessoas Idosas. O principal objetivo é reduzir o número de quedas, suas consequências físicas, psicológicas e emocionais, além de promover o envelhecimento ativo e saudável da população idosa. Um dos autores da proposta, o deputado Luiz Couto, do PT da Paraíba, salientou que atualmente o Brasil não possui

0: uma política nacional voltada para a prevenção de quedas. E com isso, a nova política visa atender essa demanda, proporcionando diretrizes e cooperação intersetorial nas áreas de saúde, assistência social, urbanismo e transporte, por exemplo. O projeto propõe ações amplas, como programas de exercícios físicos específicos que fortalecem o equilíbrio e a mobilidade, melhorias na infraestrutura urbana e nos ambientes residenciais, campanhas educativas sobre a importância da prevenção de quedas e a capacitação de profissionais de saúde e cuidadores. O deputado Alan Garcês, do PP do Maranhão, relator na comissão, ressaltou que a proposta não apenas reforça uma questão de saúde pública no Brasil e no mundo, mas também reduz os impactos financeiros para o sistema de saúde.
1: Pois se trata de inovação legislativa necessária e essencial para as pessoas idosas. Além do mais, medidas preventivas de saúde sempre economizam recursos financeiros ao Estado, pois ao evitar a queda haverá certamente redução dos gastos de recursos públicos com cirurgias e procedimentos médicos invasivos.
0: Agora, o projeto que cria a Política Nacional de Prevenção de Quedas entre Pessoas Idosas será analisado pelas Comissões de Finanças e Tributação e Constituição e Justiça. Da Rádio Câmara de Brasília, Sofia Peçanha.
2: Previdência.
3: Câmara analisa a proposta de aposentadoria para policial com invalidez permanente. O repórter José Carlos Oliveira nos conta mais detalhes.
4: A Câmara dos Deputados analisa o projeto de lei que define casos específicos de invalidez permanente que deverão garantir aposentadoria ou pagamento de seguro a profissionais de segurança pública que sofrerem acidentes em serviço. Entre as hipóteses que impedem o exercício da atividade estão cegueira, paraplegia, tetraplegia e amputação de braço ou perna. A aposentadoria ou seguro seriam válidos para policiais federais, civis, militares e penais, bombeiros militares e guardas municipais. A proposta partiu do deputado Bibo Nunes, do PL do Rio Grande do Sul, e foi aprovada na Comissão de Relações Exteriores, onde o relator, deputado Sargento Faur, do Paraná, incluiu os policiais legislativos entre os beneficiados. A intenção, segundo Faur, é proteger todos os operadores da segurança pública.
5: Importante para dar uma segurança jurídico-financeira para policiais, operadores de segurança pública, né, que arriscam diariamente suas vidas em acompanhamentos táticos, em confrontos, e eles precisam de uma segurança tanto para o policial que sofrer sequelas graves, como principalmente para familiares, né, que porventura perdem os seus entes aí em confronto.
4: A proposta de casos específicos para a aposentadoria de policial com invalidez permanente ainda será analisada nas comissões de segurança pública, de previdência, de finanças e tributação e de Constituição e Justiça. Da Rádio Câmara de Brasília, José Carlos Oliveira.
2: Segurança Pública.
3: Câmara aprova que a ANAC requisite auxílio para deter agressor de mulher durante voo. A repórter Mônica Tati explica a proposta.
6: A ANAC, a Agência Nacional de Aviação Civil, poderá ser autorizada a requisitar força policial para deter agressor de mulher em aviões. O projeto foi aprovado em todas as comissões da Câmara e está sendo apreciado agora pelo Senado Federal. A legislação já prevê que a ANAC adote medidas necessárias para a segurança de pessoas e bens no transporte aéreo. No entanto, a proposta amplia as competências legais da agência no caso específico de agressão contra as mulheres. A relatora na Comissão de Viação e Transportes, a deputada Rosana Valle, do PL de São Paulo, explica que a proposta é importante para garantir mais clareza à lei e permitir que situações de assédio não se tornem mais graves.
7: Dentro de um avião não há para onde a vítima ir. É um ambiente fechado, um ambiente com alta vulnerabilidade. Portanto, o projeto garante uma resposta rápida, um respaldo legal para conter qualquer situação de violência, especialmente contra as mulheres. E por que destacar a proteção da mulher? Porque casos de assédio e agressão em transporte público, por exemplo, ainda acontecem de maneira costumeira e uma posição de vulnerabilidade para a mulher.
6: Rosana Valle acrescenta que o projeto não cria novas punições, mas garante a intervenção rápida, a proteção da vítima e a segurança dos passageiros e da tripulação. O projeto que autoriza a ANAC a requisitar força policial para deter agressor de mulher em aviões aguarda a votação no Senado. Se for aprovado, segue para a sanção presidencial. Da Rádio Câmara de Brasília, Mônica Tati.
2: Meio Ambiente.

0: Comissões da Câmara analisam um projeto que obriga unidades de conservação a garantirem o acesso a idosos, pessoas com deficiência ou com mobilidade reduzida. Quem traz os detalhes é a repórter Júlia Lopes.
1: Com o objetivo de facilitar o acesso a todos em unidades de conservação da natureza, como parques e florestas nacionais, a Comissão de Meio Ambiente e Desenvolvimento Sustentável da Câmara dos Deputados aprovou o projeto que obriga esses espaços a adotarem medidas de acessibilidade para pessoas com deficiência, com mobilidade reduzida ou idosos. Entre as medidas previstas estão a instalação de rampas, corrimão, trilhas adaptadas, sinalização adequada, transporte interno e também a formação de pessoal capacitado. O texto também determina a criação do plano de acessibilidade, que deverá ser elaborado pelo órgão gestor da unidade de conservação com a especificação das estruturas e adaptações a serem implementadas, os prazos de instalação e a identificação de eventuais incompatibilidades entre o plano de manejo e a implementação das medidas de acessibilidade e inclusão. O relator da proposta, deputado Chico Alencar, do PSOL do Rio de Janeiro, defendeu que o projeto se adequa à realidade das unidades de conservação e explicou como se dará a sua implementação.
2: Estabelecendo, inclusive, um prazo de 180 dias para essa adequação dessas unidades à presença, participação dessas pessoas que tenham essas limitações. É interessante que a gente estabeleceu também etapas para essa implementação, a fim de que a lei desça do papel para a vida real, seja de fato efetivada.
1: Atualmente, segundo o Instituto Chico Mendes de Conservação da Biodiversidade, órgão responsável por fiscalizar e gerir as unidades de conservação federais, o Parque Nacional da Chapada dos Veadeiros, o Parque Nacional da Tijuca, o Parque Nacional Marinho de Fernando de Noronha e o Parque Nacional do Iguaçu são alguns dos locais que já contam com adaptações para receber visitantes com mobilidade reduzida. A exclusão ou limitação de acesso a esses ambientes compromete não apenas a Lei Brasileira de Inclusão da Pessoa com Deficiência, como também contraria a função socioambiental dos espaços naturais. O novo texto introduziu a terminologia usada pela legislação ambiental e de acessibilidade e segue agora para análise na Comissão de Finanças e Tributação. Da Rádio Câmara de Brasília, Júlia Lopes.
3: Comissões. Câmara analisa projetos para restringir fogos de artifício e exigir informação de ruído nas embalagens. A repórter Daniela Lessa nos conta como estão as propostas.
4: Alguns estados e municípios já regulamentaram o uso de fogos de artifício. No estado de São Paulo, uma lei de 2021 proibiu a queima, a soltura e o comércio de fogos de estampido. Já na cidade do Rio de Janeiro, a Câmara Municipal também aprovou norma que restringe fogos com poluição sonora acima de um limite de decibéis. No Congresso, existem vários projetos de lei em tramitação para criar uma regra federal. Na Câmara, um dos textos mais avançados é uma proposta que reúne uma série de projetos e está pronta para entrar na pauta da Comissão de Constituição e Justiça. A ideia central é impedir fogos de grande estampido, como resume o relator, deputado Valdemar Oliveira, do Avante de Pernambuco.
5: Ele não quer proibir os fogos de artifício, apenas aqueles de grande estampido que causem mal, né, que façam uma grande poluição sonora, principalmente aos autistas, aos idosos, aos enfermos, às crianças, às gestantes.
4: Outro projeto quer obrigar que embalagens e, quando possível, que os próprios artefatos informem o nível de ruído em decibéis. Hoje a proposta aguarda aparecer na Comissão de Indústria, Comércio e Serviços. E o autor, deputado Bruno Gannen, do Podemos de São Paulo, argumenta que a padronização pode dar mais eficácia às regras.
6: Hoje está regionalizado, né? Alguns estados evoluíram, outros não nesse tema. E o que a gente quer é que o Brasil como um todo entenda o quanto fogos de estampido ele é prejudicial para os animais, e isso acaba significando mortes, acidentes. Tem registros de animais que, por total desespero com fogos de estampido, provocaram acidentes fatais de trânsito.
4: Enquanto para muitos os fogos de artifício fazem parte da tradição de festas populares, viradas de ano e comemorações esportivas, para outras pessoas o barulho pode causar sofrimento, estresse e até acidentes, especialmente entre crianças, idosos, pessoas

0: pessoas com autismo e animais. O debate sobre como equilibrar celebração e bem-estar tem ganhado espaço entre os parlamentares. Da Rádio Câmara de Brasília, Daniele Lessa.
1: Transportes. Comissão aprova regras para blindagem de teto solar de veículos.
0: Comentários da Rádio Câmara de Brasília, Daniele Lessa.
1: Transportes. Comissão aprova regras para blindagem de teto solar de veículos. Saiba mais informações na reportagem de Maria Neves.
2: A Comissão de Segurança Pública da Câmara dos Deputados aprovou o projeto do deputado Flávio Nogueira, do PT do Piauí, que estabelece regras para blindagem de tetos solares em veículos. Pelo texto, a blindagem deve ocorrer obrigatoriamente com uma peça única e fixa. O teto não poderá ter mecanismo de abertura ou deslizamento. O objetivo da medida é evitar pontos de vulnerabilidade na estrutura do automóvel. O nível de proteção balística do teto também deverá ser o mesmo das outras partes do veículo. Como explica o relator, deputado General Pazuello, do PL do Rio de Janeiro, a proposta ainda exige a troca dos vidros do veículo sempre que houver danos na blindagem.
3: Uma das coisas do projeto é proibir a reutilização a partir apenas da parte da recuperação estética dos vidros. Não é mais blindado, perde o grau de blindagem. A outra é com relação à normatização da blindagem do teto solar. Então o teto solar às vezes não vem blindado e às vezes fazem uma blindagem com diferença de capacidade de proteção. Essa norma ela garante que o teto solar blindado deva seguir a mesma blindagem do restante da viatura. E que por orientações técnicas, esse teto seja fixo, não seja móvel. Tenha lá a luminosidade, tenha a transparência, mas ele é fixo.
2: O texto aprovado também autoriza a blindagem parcial de veículos, tanto para uso particular quanto oficial. Essa modalidade permite proteger apenas partes da carroceria ou dos vidros e pode ter custo menor. Nesse caso, o documento do carro deverá informar quais partes estão protegidas. A blindagem de veículos no Brasil é controlada principalmente pelo Exército. Dentre as normas de segurança previstas, está a exigência de que o nível de proteção balística seja uniforme em todas as partes do automóvel. O Código de Trânsito Brasileiro, por sua vez, determina que no caso de blindagem, o poder público não pode exigir documento ou autorização adicional para registro ou licenciamento no órgão de trânsito. Antes da Comissão de Segurança Pública, o projeto foi rejeitado na Comissão de Viação e Transportes. Agora ele segue para a Comissão de Constituição e Justiça e ainda terá de ser votado pelo plenário. Da Rádio Câmara de Brasília, Maria Neves.
1: Desenvolvimento Regional.
4: Comissão aprova projeto que cria estruturas municipais para ajuda em desastres. A reportagem é de Luiz Cláudio Canuto.
5: A Comissão de Integração Nacional e Desenvolvimento Regional aprovou o projeto de lei que estabelece a criação pelos municípios de estruturas específicas para lidar com situações de emergência e desastres. Pela proposta, os centros de operações seriam implementados com apoio do Estado e conforme o grau de risco de cada localidade. O texto aprovado é a versão do relator, deputado Benes Leocádio, do União do Rio Grande do Norte, ao projeto do deputado Júlio Lopes, do PP do Rio de Janeiro, que foi apresentado em 2024. O deputado acredita que a medida reduz as consequências na vida das famílias.
6: A grande maioria dos municípios do país já tem suas comissões de defesa civil, já tem suas estruturas nas suas diversas secretarias e estrutura de políticas públicas em cada território local, mas essa intenção do centro de operações de cidade é reunir nessa estrutura todas as condições que já disponham em cada município e aí sirva de instrumento para agilizar, junto aos demais órgãos, a Comissão de Defesa Civil Nacional, dentro do Ministério da Integração, a questão da burocracia existente no tocante à decretação de estado de calamidade pública para facilitar a liberação de recursos, e eu acho que

0: Esse centro de operações facilita muito mais como um arregimentador de soluções que venham realmente dar resposta com a maior brevidade possível.
1: Desde 2012, motivado por enchentes e secas na primeira década do século XXI, o então governo Lula sancionou uma lei com a Política Nacional de Proteção e Defesa Civil. Segundo o texto, os municípios deveriam coordenar as ações com estados e a União. Os municípios deveriam articular, além das ações, o levantamento da identificação dos riscos de desastres nas regiões geográficas e grandes bacias hidrográficas do país. Esses levantamentos, que originariam os planos, deveriam estar prontos nos primeiros 18 meses após a publicação da lei e atualizados a cada 3 anos. O relator do projeto aprovado na Câmara propôs que a instalação e a manutenção dos centros de operação sejam realizados com apoio dos estados e orientados conforme o nível de risco de cada município. A proposta ainda vai ser analisada pela Comissão de Constituição e Justiça antes de seguir para o Senado. Da Rádio Câmara de Brasília, Luiz Cláudio Canuto.
2: Justiça.
3: Aprova obrigação para noivos apresentarem antecedentes criminais. A repórter Silvia Munhato tem mais detalhes.
4: A Comissão de Constituição e Justiça da Câmara aprovou o projeto que inclui a certidão de antecedentes criminais e a certidão judicial civil e criminal como documentos obrigatórios na habilitação para o casamento. O relator, deputado capitão Alberto Neto, do PL do Amazonas, explicou que a existência de antecedentes não vai impedir o casamento, mas diz que é importante para a mulher ter mais informações diante do total de feminicídios no país.
5: Imagina, se ele tem um passado de violência contra a mulher, a mulher vai decidir se vai querer casar ou não, sabendo daquela informação. Não vai impedir, mas vai ser obrigatório ele apresentar esses documentos, assim como ele apresenta na hora do concurso público, ele vai apresentar também na hora de casar.
4: O texto aprovado prevê que ambos os noivos deverão ter ciência do conteúdo das certidões. O projeto que prevê a apresentação de certidão de antecedentes criminais e a certidão judicial civil e criminal na habilitação para casamentos deve seguir agora para o Senado. Da Rádio Câmara de Brasília, Silvio Minhato.
6: Termina agora o jornal Câmara dos Deputados, produzido pela Rádio Câmara, com trabalhos técnicos de Wellington Teles e a apresentação de Luciana Vieira e Val Monteiro. Boa noite.
3: Boa noite. Você fica agora com as notícias do Tribunal de Contas da União.
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8: O Tribunal de Contas da União avaliou o programa Agora Tem Especialistas, do Ministério da Saúde. A iniciativa busca ampliar o acesso da população a consultas, exames e cirurgias com especialistas pelo SUS, o Sistema Único de Saúde. O principal ponto analisado foi a estrutura para reduzir a espera por consultas, exames e outros atendimentos. A auditoria apontou que falta integração e eficiência nos sistemas de tecnologia que deveriam gerenciar as filas e os recursos da política. Em 2025, o programa não conseguiu manter o desempenho dos anos anteriores na realização de cirurgias. Uma das razões é a falta de monitoramento, que impede que as informações sejam acompanhadas de forma adequada. O tribunal fez recomendações ao Ministério da Saúde para aprimorar a gestão do programa. 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
7: 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Boa noite.

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1: Amigo ouvinte, fique em paz onde estiver. Amanhã, se Deus quiser, vamos voltar.